0: faltou alegria, informação já queimado aqui, né? Queimando o assado, o arroz. Tá aí dois explosivos, Paulinho e Fábio no bailão com o bailaço, fechando muito bem a edição de hoje do nosso Bom de Baile.
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0: Claro, pra ficar melhor ainda, tem presente. Vamos lá, vamos trazer aqui já os ganhadores. Já tá tudo aqui, né? Tudo certo. Vamos lá para o par de almoços dos Dos Pizzaria. Vinícius Silveira, parabéns, Vinícius. 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Ivan Oliveira, parabéns, Ivan. Pra fechar, tem aqui aquele presente do Dog Center. Lidiane Fengler, parabéns aos ganhadores. Gente, volta amanhã com o Brasil Sertanejo a partir das 6 horas e o nosso Bom de Baile na segunda-feira. Bom final de semana pra você.

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0: 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As notícias do governo federal que movimentaram o país no dia de hoje.
1: Olá, boa noite.
2: Boa noite para você que nos acompanha em todo o país.
1: Sexta-feira, 21 de agosto de 2026.
2: Vamos ao destaque do dia.
1: Dia D de vacinação.
2: Sábado é dia de levar crianças e adolescentes de até 15 anos aos postos de saúde.
1: Calendário nacional oferece 20 vacinas que protegem contra doenças como meningite, tuberculose e sarampo.
2: Agosto é mês para intensificar a imunização, como disse Éder Gatti, do Ministério da Saúde.
3: O objetivo é resgatar as pessoas que perderam a oportunidade de vacinação. Nesse momento, o Ministério da Saúde aumenta o abastecimento dos municípios e a gente estimula os municípios a também promoverem ações que intensifiquem a vacinação.
1: Mais de 3 milhões de pessoas não podem abrir conta em plataforma de aposta.
2: São beneficiários do programa, dos programas sociais ou de renegociação de dívidas. Raquel Mariano.
4: A medida tem como objetivo proteger recursos destinados à assistência social e à recuperação financeira das famílias.
1: Cidadão pode contar com atendimento presencial para acessar a conta gov.br.
2: Plataforma dá acesso a mais de 5 mil serviços públicos.
1: Vamos saber mais sobre o funcionamento da conta e níveis de segurança.
5: A conta do gov.br funciona como uma espécie de identidade. Ela é gratuita e pode ser feita por qualquer brasileiro.
2: Hoje, na apresentação da Voz do Brasil, Luciano Seixas e Mariana Jungmann.
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2: Sábado é dia D de vacinação.
1: É hora de atualizar a caderneta e levar crianças e adolescentes menores de 15 anos às unidades básicas de saúde e pontos de imunização em todo o país.
2: A campanha segue até 1º de setembro com a oferta de 20 vacinas do calendário nacional que protegem contra doenças graves como meningites, tuberculose e cânceres associados ao HPV.
1: O ministro da Saúde, Alexandre Padilha, fala sobre a vacinação.
6: A campanha de atualização é exatamente porque tem muitas crianças que receberam a primeira, a segunda, mas não receberam a terceira dose de uma vacina que precisa de 3 doses ou não tomaram o reforço. Como cada vez mais a gente tem mais vacinas incorporadas no SUS, muitas vezes os pais têm até uma dificuldade de acompanhar o calendário. Por isso que eu sugiro aos pais entrarem no Meu SUS Digital, baixar a caderneta de vacina do seu filho no Meu SUS Digital no celular, porque o próprio Meu SUS Digital manda mensagem para o pai, para a mãe, quando tá para atualizar a vacina, quando tá para vencer aquela vacina, da importância dessa atualização.
2: Para saber mais sobre a campanha de vacinação que ocorre durante todo o mês de agosto, eu e Mariana Jungmann conversamos com Éder Gatti, diretor do Departamento do Programa Nacional de Imunizações. Vamos acompanhar.
1: Diretora Dergatti, seja bem-vindo à Voz do Brasil, um prazer falar com o senhor. O senhor pode começar dizendo pra gente quais são as vacinas e quais os grupos prioritários dessa campanha?
3: É um prazer estar aqui falando com vocês. O público-alvo são todas as crianças e adolescentes com menos de 15 anos de idade. Então, todas as vacinas que fazem parte da rotina de vacinação dessa faixa etária, ela faz parte, então, do escopo dessa multivacinação. Então, nós estamos falando aqui de vacinas contra poliomielite, sarampo, difteria, tétano, coqueluche, e também tem as vacinas de adolescente, como, por exemplo, HPV, e também as vacinas de meningite, as vacinas contra o pneumococo, ou seja, são várias vacinas. A gente está falando de cerca de 20 vacinas que vão estar disponíveis nos postos. São vacinas que já estão nos postos, elas já estão ali disponível para a população na rotina. Porém, a gente aproveita esse mês para intensificar. O objetivo é resgatar as pessoas que perderam a oportunidade de vacinação. Então, nesse momento, o Ministério da Saúde aumenta o abastecimento dos municípios para que tenha mais vacina nos postos e a gente estimula os municípios a também promoverem ações que intensifiquem a vacinação. Como, por exemplo, o dia D, que está sendo chamado para o dia 22, que é um sábado, e também ações extramuro, ou seja, a sair da unidade de saúde para vacinar em ambiente público, ambiente de alta circulação de pessoas. Então, com isso, a gente espera melhorar ainda mais a cobertura vacinal.
1: Pois é, o senhor mencionou aí o dia D, né, que vai acontecer no dia 22 de agosto, a campanha vai até 1º de setembro, mas por que que é importante a gente ter um dia, assim, de mobilização, né? Por que que o dia D, todo ano o governo faz a campanha e tem sempre um dia D, por quê?
3: Olha, as pessoas, elas têm uma rotina muito intensa, né? Hoje em dia as famílias, tanto os pais quanto as mães, normalmente trabalham, muitas vezes não têm condições de levar seus filhos durante a semana nos postos. Então, a multivacinação é meio que para alertar os pais de que é importante pensar na vacinação e colocar a vacinação em dia. E o dia D, essa ação no sábado, ela serve para aumentar a oportunidade das famílias em colocar a vacinação dos filhos em dia. Então, o dia D tem essa importância. É um esforço a mais que a gente faz para ampliar o acesso e aumentar, consequentemente, a oportunidade das famílias em colocar a vacinação das crianças em dia.
1: E como é que fica, doutor Éder, depois de 1º de setembro? As vacinas vão seguir disponíveis na rede pública? Quem quiser, não tiver conseguido ir durante o período de campanha, é só chegar num posto de saúde e se vacinar?
3: As vacinas vão continuar lá. Então, durante a atividade corriqueira do posto, a pessoa pode procurar a unidade e colocar a sua vacinação em dia, mesmo depois ou antes da multivacinação. Esse é o mês de mobilização. É o momento em que a gente está resgatando aqueles que ficaram para trás. Colocar em dia e aumentar a oportunidade da vacinação. Então, o mês é especial, ele é de intensificação, mas a vacinação já é uma rotina no SUS e as vacinas estão nos postos.
1: Doutora Dergatti, esse ano existe uma preocupação especial com o sarampo em 3 municípios de São Paulo, né? Que municípios são esses? O que está acontecendo por lá?
3: Olha, na verdade, a preocupação com o sarampo, ela deve acontecer em todo o país. Hoje o sarampo,

0: que acontece em todo o Brasil. E, eventualmente, casos relacionados à importação podem entrar. Então, a recomendação de sarampo é para todo o país. Todo brasileiro tem que ter duas doses, pessoas de um ano até 29 anos, duas doses, pessoas de 30 a 59, pelo menos uma dose. E isso está disponível em todos os postos, a vacina está disponível em todos os postos do país e qualquer brasileiro pode procurar uma unidade de saúde. Esses os três municípios paulistas, que é o município de São Paulo, o município de São Bernardo do Campo e o município de Guarulhos, eles registraram casos de sarampo, um conjunto de casos relacionado à importação e que agora está tendo um trabalho muito intenso por parte do Ministério da Saúde e pelo Estado e pelos municípios envolvidos em conter esse sarampo. E nós estamos conseguindo e vamos conseguir acabar com essa circulação. Hoje, São Paulo, Guarulhos e São Bernardo do Campo está com uma recomendação irrestrita, ou seja, sem necessidade de verificação prévia se a pessoa foi vacinada ou não. De todas as pessoas de 6 meses até 59 anos, a vacina está ali sendo feita para toda a população, nessa faixa etária, nesses três municípios. Então, é importante que quem vive nesses municípios coloque a vacinação em dia, tome uma vacina contra o sarampo, mas as pessoas de outros municípios é importante verificar se tem pelo menos duas doses até 30, 29 anos ou uma dose de 30 a 59 anos. Para não deixar o sarampo voltar no Brasil.
1: Nem o sarampo, nem essas outras doenças, né, doutora Eder. Que nem o sarampo, nem todas essas outras doenças que estão aí no calendário de vacinação, né?
0: É importante lembrar que as vacinas, as doenças que são protegidas com as nossas vacinas, embora muitas delas a gente não veja mais, como por exemplo a paralisia infantil, desde 1989 o Brasil não tem um caso de paralisia infantil. E entre outras doenças, são doenças que a gente não vê mais, só que elas ainda estão por aí. Tem países que ainda têm paralisia infantil. A gente, de vez em quando, a gente tem um caso ou outro de difteria no país. E embora a gente tenha controlado doenças como coqueluche e meningite, elas ainda acontecem, embora numa frequência menor do que nos anos 80, nos anos 90, ainda acontecem, mas numa incidência mais baixa. Se nós não nos vacinarmos, se nós pararmos com a vacinação, essas doenças retornam e retornam com força. E aí elas podem colocar a vida das pessoas em risco. Então é importante que as pessoas coloquem a sua vacinação em dia e lembrar que vacinar é uma forma de proteger o indivíduo, você vacinado, mas também proteger a sua família e quem convive com você. Porque é uma forma de nós não deixarmos a doença entrar na comunidade, que é a proteção coletiva que as vacinas oferecem.
1: Muito bem, nós conversamos com Eder Gatti, diretor do Programa Nacional de Imunizações. Muito obrigada, doutor Eder, pela sua entrevista aqui à Voz do Brasil.
0: Obrigado pelo espaço. Tchau.
2: 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O SUS oferece apoio para ajudar você a sair da rota das apostas sem julgamento. Ministério da Saúde, Governo Federal.
3: Mais de 3 milhões de pessoas estão impedidas de realizar jogos de apostas online, as chamadas bets.
1: Todas elas recebem algum benefício social e isso proíbe a participação dessas pessoas nesses tipos de jogos.
4: Beneficiários do Bolsa Família, do BPC, o Benefício de Prestação Continuada, do FIES, o Fundo de Financiamento Estudantil, ou de programas de renegociação de dívidas, estão impedidos de abrir ou manter contas em casas de apostas online no Brasil, conhecidas como bets. Isso representa mais de 3 milhões de pessoas. Desde outubro de 2025, o SERPRO, empresa pública responsável por desenvolver a tecnologia da informação, criou a plataforma Módulo de Impedidos, que cruza automaticamente o CPF dos usuários com as bases de dados dos programas sociais. A consulta é feita em tempo real pelas plataformas de apostas, no momento do cadastro, e também no primeiro acesso diário de cada usuário. Assim que o impedimento é identificado em uma conta já existente, A casa de apostas tem até 3 dias para suspender e devolver todo

0: saldo ao titular. A medida tem como objetivo proteger recursos destinados à assistência social e à recuperação financeira das famílias. O bloqueio da conta em BET é feito exclusivamente pelo CPF e não gera nenhuma penalidade para o beneficiário. Raquel Mariano, para a Voz do Brasil.
1: Pretende ingressar ou já está matriculado em um curso de graduação, pode consultar se a instituição e o curso estão regulares junto ao Ministério da Educação.
2: A consulta é feita pelo EMEC, plataforma oficial que reúne informações sobre a educação superior no país.
1: O sistema permite verificar se o curso é autorizado ou reconhecido e se a instituição está credenciada.
2: Também é possível conferir a modalidade de ensino, o número de vagas autorizado e o curso e se o curso está habilitado a funcionar no endereço informado.
1: O diretor de Política Regulatória da Secretaria de Regulação e Supervisão da Educação Superior, Rafael Furtado, reforça a importância de verificar a situação do curso antes de fazer a matrícula.
3: É importante que o cidadão e a cidadã busque a informação de se o curso existe, se a instituição está no cadastro, se ele está regular, se ele tem alguma marcação de supervisão e especialmente também se o curso é reconhecido. Porque o curso precisa ser reconhecido para poder emitir diploma. E o segundo tipo de informação importante que o cidadão deve buscar é a informação relacionada à qualidade do curso. O Ministério da Educação, pelo INEP, divulga conceitos e indicadores de cursos e instituições. E os conceitos acima de 3, 4 e 5 são considerados satisfatórios.
2: Para fazer a consulta, acesse emec.mec.gov.br, selecione consulta avançada e escolha a opção de busca por instituição ou curso.
1: Criar uma senha ou mesmo recuperar o acesso da conta gov.br ainda causa dúvidas para muita gente.
2: Para quem precisa de apoio, o balcão do gov.br oferece atendimento presencial para serviços relacionados à conta.
1: Os balcões de atendimento estão disponíveis em 24 estados para orientar na criação, recuperação e segurança da sua conta.
4: Acesso a documentos, consultas de benefícios, declarações fiscais e utilidades por meio de um único login com CPF e senha é o que oferece a conta GovBR. São mais de 5 mil serviços públicos disponíveis, mas muita gente ainda tem dúvidas sobre como utilizá-los. Cidadãos que precisam de apoio com a conta, especialmente aqueles com dificuldades com o uso de tecnologia, como idosos, pessoas sem acesso à internet ou com baixa alfabetização digital, podem contar com um atendimento presencial no balcão GovBR. São 292 unidades disponíveis em 24 estados. No balcão, é possível receber orientação para entender o funcionamento da conta GovBR, além de criar ou recuperar a conta de forma segura, como explica o diretor do Departamento de Identidade Digital, Hudson Mesquita.
5: Onde o atendente vai auxiliar o cidadão a criar a sua conta, a recuperar uma senha, a fazer uma avaliação biométrica, a entender as camadas de segurança da plataforma, sempre visando que o cidadão tenha o máximo de autonomia no uso dos serviços digitais.
4: E para encontrar a unidade mais próxima, basta acessar gov.br/presencial, selecionar o estado e depois o município. A ferramenta apresenta os endereços disponíveis. Mais informações sobre a conta e os serviços de atendimento estão nos endereços gov.br/conta e gov.br/atendimento. Reportagem Thaís de Araújo.
2: Pois é, a conta gov.br facilita o acesso a diversos serviços públicos pela internet e funciona como uma identidade digital do cidadão.
1: Gratuita e disponível para todos os brasileiros, ela permite consultar documentos e informações, acessar serviços do INSS e da saúde, além de assinar documentos digitalmente.
2: Para garantir mais segurança, a conta possui diferentes níveis de acesso, que podem ser ampliados pelo próprio aplicativo.
6: A conta do gov.br funciona como uma espécie de identidade. Ela comprova com segurança nos meios digitais que você é você. A conta é gratuita e pode ser feita por qualquer brasileiro. Ela pode ser usada para diversos serviços públicos, como acessar a declaração pré-preenchida do imposto de renda, os dados da aposentadoria no INSS e a carteira de trabalho digital. Quem se inscreve para o Enem, Sisu, FIES e ProUni também precisa usar a conta. conta. Também é possível realizar a prova de vida digital utilizando o reconhecimento facial no aplicativo gov.br. Na área da saúde, a conta dá acesso a informações como vacinas, exames e medicamentos no Conect SUS. Marilda Castro é doula e utiliza o gov.br para assinar documentos digitais com assinatura eletrônica avançada.
7: Eu uso para assinar os documentos, todos os documentos que assino, né? E também, aí eu comecei a assinar os certificados a partir do momento que encaminharam, né? Todos os dados do imposto de renda, eu também baixo meu imposto de renda por lá. Eu vi que é bem mais prático.
6: A conta gov.br tem 3 níveis de segurança e acesso: ouro, prata e bronze. O nível mais completo é o ouro. Se sua conta for bronze ou prata, você pode subir para o nível mais alto. Na parte de cima do aplicativo gov.br tem o botão ver nível. Quando você clicar nesse botão, vai aparecer o nível da sua conta e a opção aumentar nível da conta. Hudson Mesquita é diretor do Departamento de Identidade Digital do Ministério da Gestão e da Inovação em Serviços Públicos. Ele explica como aumentar o nível da conta gov.br.
8: Uma conta mais simples, onde são validados alguns dados cadastrais do cidadão, que a gente chama de conta bronze, já dá acesso a maior parte dos serviços públicos, mas se ela precisa acessar um serviço que envolva dados um pouco mais sensíveis, ela precisa ter no mínimo ali uma conta de nível prata. Para esse nível de conta, o cidadão precisa fazer algumas validações a mais. Então, ou acessar com alguma das instituições financeiras que são integradas com o Gov.br, ele vai acessar com o mesmo dado da conta bancária dele. Vai entrar lá com a agência, com a conta, só que ele vai acessar lá no ambiente do banco e o banco é que informa o Gov.br. E aí o Gov.br dá acesso a novos serviços. Né? E aí tem o nível ouro, que é o nível mais seguro de acesso, onde é necessário ele realizar uma validação biométrica.
6: Mas se o cidadão perder o acesso da conta porque esqueceu da senha, neste caso, ele deve clicar em esqueci minha senha e recuperar a conta, como explica Hudson Mesquita, do Ministério da Gestão.
8: Se ela esquecer a senha, a forma de recuperação da senha são os mesmos fluxos que ela utilizou para criar a conta. Então ela pode fazer uma validação facial e criar uma nova senha, ela pode usar o acesso com os bancos só para criar a nova senha, ou ela pode solicitar um código que é enviado por e-mail ou telefone, né, de acordo com o dado que está cadastrado na conta dela. Se vai um código único para o e-mail ou via SMS, ela informa esse código e altera a senha do Gov.br. Né?
6: Para criar uma conta ou ter mais informações, você pode acessar na internet a página gov.br ou criar sua conta pelo aplicativo no celular. Reportagem Márcia Fernandes.
1: Neste sábado, 22 de agosto, é comemorado o Dia do Folclore.
2: E para celebrar a cultura brasileira, a gente vai conhecer no nosso quadro A Voz pelo Brasil uma das manifestações mais tradicionais do Maranhão, o Bumba Meu Boi.
1: Patrimônio imaterial do Brasil, a brincadeira movimenta o turismo com uma mistura de música, dança e religiosidade pelas ruas e praças de São Luís.
2: Quem vai contar essa história pra gente é Karine Melo, em reportagem que contou com a produção de Raquel Mariano.
9: Voz pelo Brasil. A história começa com pai Francisco e mãe Catirina. Grávida, Catirina sente o desejo de comer a língua de um boi. Francisco, para atender a companheira, escolhe justamente o animal mais bonito e querido da fazenda, onde trabalha e mata o boi. Quando o fazendeiro descobre o que aconteceu, fica desesperado. Francisco e o patrão recorrem a um pajé. E o milagre acontece. O boi volta à vida. E é para celebrar essa ressurreição que começa a festa. Mas a tradição vai muito além da lenda. Ao longo do tempo, ganhou novos personagens, músicas, ritmos e diferentes maneiras de brincar. São chamados sotaques: matraca, zabumba, orquestra, baixada e costa de mão. Cada um tem sua própria identidade e todos têm a mesma capacidade de fazer uma comunidade inteira se reunir em torno do boi. E é justamente essa diversidade que espalha o Bumba Meu Boi por São Luís. A brincadeira ocupa praças, bairros, terreiros e os chamados barracões, onde os grupos ensaiam, fazem as indumentárias e preparam as apresentações. E antes de ganhar as ruas, o boi passa por um momento especial, o batizado, uma bênção para pedir proteção e abrir oficialmente a temporada. Os ensaios ensaios começam meses antes do São João. Depois vem os arraiás, festivais e encontros de grupos que transformam São Luís em um grande palco. Hoje as redes sociais ajudam o turista a descobrir onde cada grupo vai se apresentar e acompanhar uma programação que se espalha por diferentes bairros. A festa movimenta a cidade por semanas e também mexe com a economia. Hotéis, bares, restaurantes, comércio, todo mundo entra no ritmo do boi, como explica a presidente do Boi da Floresta, Nadir Cruz.
10: É uma festa grandiosa, porque as pessoas vêm, alguns para conhecer, outros para revisitar, né? Para acompanhar. A quantidade de pesquisadores, de fotógrafos, de pessoas querendo ver pela primeira vez tem aumentado a cada ano. A gente percebe, por exemplo, quando chega de maio, junho, julho, até agosto, setembro, a hotelaria do Maranhão é super lotada.
9: Talvez por isso o Bumba Meu Boi seja tão difícil de explicar para quem vê de fora. Porque ele não é apenas espetáculo, é memória, pertencimento e fé que passa de geração em geração. Como explica Leila Naiva, presidente do Boi de Axixá.
11: Desde pequenininha eu danço no boi, com meu pai. Aí vim com ele, aprendi a bordar. Tenho foto antiga minha sentada no chão bordando, junto com as outras bordadeiras.
9: O ciclo termina com a morte do boi. E segundo Zé Hinaldo, presidente do Boi Bumbá Maioba, a cada ano com mais reconhecimento do público.
12: E essa festa de encerramento, ela tem assim também, né, por parte do público, uma adesão muito grande. E esse ano, diga-se de passagem, foi recorde de público na nossa festa, onde ficamos extremamente muito felizes e agradecidos a Deus por ter esse reconhecimento da sociedade.
9: No Maranhão, o boi morre para nascer de novo no ano seguinte. E quando a nova temporada começa, a história de pai Francisco, mãe Catirina e daquele boi que voltou à vida também renasce. Reportagem Karine Melo.

0: foram as notícias do governo federal.
1: E agora com as notícias do Poder Judiciário e do Congresso Nacional. Boa noite, um bom fim de semana.
0: A gente volta na segunda-feira. Até lá. Boa noite.
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4: Supremo determina que a Polícia Federal amplia a investigação sobre vazamento de informações sigilosas.
5: STJ fixa tese sobre remissão de pena por aprovação no Enem e no Enseja.
4: TSE vai criar sala para acompanhar questões climáticas que podem comprometer as eleições de 2026.
5: Boa noite, eu sou o Arthur Filho.
4: E eu sou Walter Lima.
5: O Supremo Tribunal Federal determinou que a Polícia Federal amplie a investigação sobre o vazamento de informações sigilosas relacionadas à operação Sem Desconto.
4: A decisão é do ministro André Mendonça, relator do caso no STF. Marcela Luiza.
6: A decisão foi tomada após um pedido apresentado por Fábio Luiz Lula da Silva, o Lulinha, que comunicou ao Supremo a divulgação pela imprensa de informações que, segundo ele, teriam origem em procedimentos protegidos por sigilo. Na decisão, o ministro André Mendonça cita reportagens publicadas recentemente que teriam reproduzido trechos de mensagens, documentos e informações de investigações sigilosas. Mendonça determinou que esses novos fatos sejam incluídos no inquérito policial que já apura a origem dos vazamentos. Segundo o ministro, a investigação deve buscar identificar quem tinha o dever de preservar o sigilo e eventualmente violou essa obrigação.
5: A aprovação no Enem, Exame Nacional do Ensino Médio, e no Enseja, Exame Nacional para Certificação de Competências de Jovens e Adultos, pode ser usada para a redução da pena.
4: Para o STJ, a chamada remissão é possível mesmo que o preso já tenha concluído o nível de ensino avaliado nesses exames antes de iniciar o cumprimento da condenação. Fátima Uchoa.
7: Pelo rito dos repetitivos, a terceira sessão do STJ também definiu que a remissão não pode ser concedida novamente quando a aprovação em algum desses exames já tiver sido usada para reduzir a pena, pois isso seria dupla concessão do benefício pelo mesmo fato. Segundo o relator ministro Reinaldo Soares da Fonseca, a aprovação no Enem e no Enseja exige estudo por iniciativa própria e é um fato diferente da simples obtenção do certificado de conclusão. Como o julgamento ocorreu pelo rito dos repetitivos, todos os juízes e tribunais devem seguir as teses fixadas pelo STJ.
5: A segunda turma do TST manteve a responsabilidade subsidiária do município de Cubatão, em São Paulo, pelo pagamento do FGTS de uma técnica de radiologia terceirizada.
4: Para os ministros, ficou comprovada a culpa do órgão público por não fiscalizar o contrato de prestação de serviços. Mila Amaral.
8: A mulher trabalhou 13 anos no hospital municipal e ficou sem receber após o fim do contrato com a gestora do hospital. O município até assinou um acordo com o Ministério Público para pagar as verbas rescisórias, mas não cumpriu o compromisso. A segunda turma do TST entendeu que não foi uma culpa automática, ficou provado que a prefeitura não fiscalizou o contrato e ainda descumpriu o acordo. Se a empresa não pagar, quem paga é o município em caso de falha de fiscalização.
5: Tribunal Superior Eleitoral vai criar sala para acompanhar questões climáticas que podem comprometer as eleições de outubro.
4: A sala tem o objetivo de monitorar riscos climáticos e garantir a segurança e continuação do processo eleitoral diante de eventos meteorológicos e hidrológicos extremos. Guilherme Firmino.
9: A Sala Nacional de Situação Climática tem o objetivo de mapear zonas críticas e identificar sessões eleitorais em municípios vulneráveis. O acompanhamento acontecerá diariamente e de forma ininterrupta a partir de 24 horas antes de cada turno. A sala contará com representantes do tribunal e de órgãos especializados, que vão poder determinar rotas emergenciais de transporte, reforço dos sistemas de comunicação e orientação em situações de emergência. Locais de votação também vão poder ser alterados em zonas de desastres. Essas decisões vão seguir a orientação da legislação eleitoral.
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5: A você uma boa noite.
4: E um bom fim de semana.
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1: Eu sou Paula Grova.
2: E eu sou Ricardo Nakaoka.
1: E estes são os destaques de hoje do Jornal do Senado, que começa agora.
2: Fim da escala 6x1 e PEC da Segurança Pública chegam à comissão do Senado.
1: Motoristas sob efeito de álcool ou drogas podem ter prisão preventiva.
2: Segurança de implantes médicos para mulheres é tema de debate no Senado.
1: Boa noite.
2: Boa noite.
1: Beber e dirigir podem ter consequências ainda mais graves. Uma proposta pronta para votação na Comissão de Constituição e Justiça permite a prisão preventiva de motoristas flagrados sob efeito de álcool ou drogas que provocarem acidentes graves com mortos ou feridos.
2: O texto também aumenta as penas para casos de homicídio culposo e lesão corporal grave causados por motoristas que dirigem após o consumo dessas substâncias. A ideia é endurecer a resposta da justiça diante de acidentes que poderiam ser evitados. A reportagem é de Bruno Lourenço.
3: O homicídio culposo no trânsito, agravado pelo consumo de álcool ou outras drogas, pode ter a pena aumentada de 5 a 8 anos para 6 a 10 anos de reclusão. E a punição para lesão corporal grave ou gravíssima, agravada pelo consumo de álcool ou outras drogas, seria de reclusão de 3 a 6 anos, em vez dos atuais 2 a 5 anos. É o que diz projeto de lei em análise na Comissão de Constituição e Justiça. A proposta também muda o Código de Processo Penal para admitir a prisão preventiva nesses casos. O senador Marcos Duval, do Avante do Espírito Santo, destacou que a privação de liberdade é fundamental para conscientizar o motorista infrator e evitar a repetição da conduta ao volante.
4: Queremos que referidos autores passem ao menos um período mínimo na prisão, como um preso comum, ainda que no regime semiaberto ou aberto. A prisão tem um evidente potencial dissuasório e não vemos por que não utilizar quando necessário.
3: O texto, que pode ser votado na CCJ, ainda admite a prisão preventiva em casos de homicídio ou lesão corporal grave causados em virtude de rachas ou de exibição de perícia em manobra de veículo.
1: E uma decisão do Supremo Tribunal Federal ampliou a proteção garantida pela Lei Maria da Penha. As medidas protetivas, antes associadas principalmente ao contexto doméstico e familiar, agora também podem ser aplicadas em outras situações de violência contra a mulher.
2: No Senado, projetos buscam reforçar e tornar mais efetiva essa proteção, com propostas que vão da concessão de medidas por delegados à criação de sistemas de alerta para avisar a vítima sobre a aproximação do agressor. Repórter Marcela Cunha.
5: As medidas protetivas de urgência da Lei Maria da Penha podem ser aplicadas mesmo sem vínculo doméstico, familiar ou afetivo entre vítima e agressor. Esse é o novo entendimento do Supremo Tribunal Federal, baseado num caso de ameaças de um vizinho à vítima, que teve a proteção negada em Minas Gerais. A Lei Maria da Penha também vem passando por mudanças no Congresso. Neste ano, uma proposta aprovada pelo Senado e já transformada em lei tornou o monitoramento eletrônico do agressor uma medida protetiva autônoma. A senadora Damaris Alves, do Republicanos do Distrito Federal, afirma que os mecanismos existentes ainda não são suficientes para conter a violência.
6: Nós temos mecanismo de defesa, proteção, e nós não estamos dando conta. O que está acontecendo? Nós vamos ter que parar tudo, gente. E a gente vai ter que rever a violência contra a mulher no Brasil.
5: Entre os projetos ainda em análise no Senado, um amplia a possibilidade de delegados concederem medidas protetivas emergenciais, como o afastamento e a proibição de contato com a vítima. Outro cria um perímetro eletrônico com alertas quando o agressor monitorado se aproximar da área de proteção da mulher.
1: O presidente do Senado, Davi Alcolumbre, encaminhou hoje à Comissão de Constituição e Justiça duas propostas de emenda à Constituição consideradas prioritárias na pauta do Senado. Uma delas trata do fim da escala de trabalho 6x1 e prevê a redução gradual da jornada semanal para 40 horas com 2 dias de descanso remunerado. O relator na CCJ será o senador Omar Aziz, do MDB do Amazonas.
2: A outra é a PEC da Segurança Pública, que terá como relator o senador Rogério Carvalho. A PEC, já aprovada na Câmara dos Deputados, reorganiza o sistema de segurança pública no país. A proposta redefine as fontes de financiamento do setor, incluindo a destinação de parte da arrecadação das apostas esportivas aos fundos nacionais de segurança pública e do sistema penitenciário. As duas propostas agora serão analisadas pela comissão.
1: dispositivo médico implantado no corpo para evitar a gravidez pode trazer consequências que vão muito além do efeito desejado. No Senado, um debate chamou a atenção para os riscos e os efeitos adversos relacionados a dispositivos destinados à saúde da mulher, com destaque para o contraceptivo permanente Esure.
2: A Comissão de Direitos Humanos discutiu a segurança desses implantes, a fiscalização sanitária e a importância do consentimento informado das pacientes. Também foi debatida a necessidade de acompanhamento e assistência às mulheres que sofreram possíveis complicações. A reportagem é de Yasmin Rodrigues.
7: A Comissão de Direitos Humanos e Legislação Participativa do Senado discutiu a segurança de dispositivos médicos implantáveis destinados à saúde da mulher, com atenção especial aos impactos relatados por mulheres que utilizaram o sistema contraceptivo permanente Esure. Representando mulheres que passaram pelo procedimento, a presidente da Associação de Mulheres Vítimas do Esure Brasil, Kelly Patrícia da Luz, levou à audiência a perspectiva das pacientes ao buscarem auxílio.
8: Porque quando buscávamos atendimento dentro do HMIB, que foi o único hospital aqui em Brasília que fez a implantação do dispositivo, éramos chamadas por nomes pejorativos por aqueles que deveriam nos amparar e dar assistência.
7: Entre os problemas associados ao Esure mencionados na pauta da audiência estavam relatos de dores crônicas, perfurações de órgãos, migração do material e reações alérgicas. A senadora Damares, do Republicanos do Distrito Federal, questionou a Anvisa sobre o monitoramento do Esure pós-comercialização. Em resposta, Daniel Roberto Corade, gerente-geral de monitoramento de produtos sujeitos à vigilância sanitária da Anvisa, explicou que o acompanhamento é responsabilidade das empresas.
1: Jovens de todo o Brasil ocuparam o plenário do Senado e tiveram a missão de pensar e votar propostas para o país. A experiência terminou com a aprovação de projetos que tratam de temas que fazem parte do cotidiano das novas gerações.
2: Entre as propostas aprovadas pelos jovens senadores de 2026 estão medidas de prevenção à violência contra a mulher, apoio a estudantes imigrantes e ações para ampliar o letramento digital. Repórter Lana Dias.
9: Uma das propostas aprovadas prevê material adaptado para estudantes imigrantes e protocolos de combate a episódios de xenofobia, que é a discriminação contra pessoas de outros estados, regiões ou países. Outro texto integra a atuação dos setores de educação, segurança pública e tecnologia no combate à violência contra a mulher. A jovem senadora Maria Eduarda Santos de Arruda, de Mato Grosso, saudou a aprovação e destacou a presença feminina nesta edição.
10: A gente sabe que os índices de violência contra a gente é muito grande, seja violência física, moral e qualquer outro tipo de violência, e eu acredito que um trabalho em relação a isso é um grande passo dentro da nossa sociedade.
9: A ideia da terceira proposta é criar a chamada Juventude Sem Barreiras, com ações de letramento digital e estímulo à participação nos processos democráticos. Todas as três serão analisadas pela Comissão de Direitos Humanos e Legislação Participativa, onde podem virar projetos de lei.
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2: Edição de Paula Groba e trabalhos técnicos de João Lira, o Jornal do Senado fica por aqui. Acompanhe agora as notícias da Câmara dos Deputados e do Tribunal de Contas da União. Boa noite.
1: Boa noite e um bom fim de semana.
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13: O Tribunal de Contas da União acompanha o pagamento de benefícios previdenciários pelo Instituto Nacional do Seguro Social, o INSS. A fiscalização analisou dois problemas: a demora para conceder benefícios e o indeferimento de pedidos que atendem aos requisitos. Em 2 anos, foram registradas mais de 22 milhões de solicitações. O TCU reconheceu avanços no acompanhamento da fila. Entre as medidas estão o programa Acelera INSS e novas ações para monitorar os pedidos. Mas a auditoria também identificou que há problemas estruturais. O trabalho apontou dificuldades em tecnologia, automação e capacidade de análise. Para o tribunal, isso faz com que o INSS ainda dependa de programas temporários para reduzir a fila de análise. O tema continuará sendo acompanhado.
14: Saiba mais em tcu.gov.br.
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17: Presidente Hugo Mota defende a soberania do Brasil no setor de saúde.
18: Câmara aprova uso de consórcio público na compra de alimento escolar.
17: Projeto promove ações de atenção à saúde de alunos da educação básica.
18: Comissão aprova a proposta que proíbe taxa mínima de consumo de água.
17: Boa noite. A Câmara analisa projeto de lei que proíbe a cobrança da taxa mínima de consumo de água. O texto avançou na Câmara, como informa a repórter Maria Neves.
19: A Comissão de Desenvolvimento Urbano da Câmara dos Deputados aprovou o projeto que proíbe a cobrança de tarifa mínima de consumo pelas concessionárias de serviços de água e esgoto. O texto aprovado, apresentado pelo relator, deputado Ícaro de Valmir, do Republicanos de Sergipe, estabelece uma nova diretriz nacional para a estrutura tarifária dos serviços de abastecimento de água e de esgotamento sanitário. Pelo projeto, a conta será composta por uma parcela fixa e outra variável. A parcela variável deverá ser calculada exclusivamente em função do volume de água efetivamente gasto pelo consumidor. Já a parte fixa será determinada em função de gastos das empresas, como manutenção da infraestrutura e expansão dos serviços. Ao apresentar o projeto, o deputado Tiago de Joaldo, do Republicano de Sergipe, explicou que atualmente as empresas impõem ao consumidor o pagamento de uma tarifa mínima por consumo equivalente a 10 metros cúbicos por mês. Na opinião de Ícaro de Valmir, a mudança vai promover justiça tarifária para os consumidores.
20: Você consumindo 1.000 metros, você vai cobrado pelos 1.000 metros. Você consumindo 5.000 metros, vai ser apenas cobrado pelos 5.000 metros cúbicos de água. Claro que ainda irá existir uma tarifa mínima, que é uma tarifa muito justa, que é uma tarifa praticamente, vamos dizer aí, que de R$10, R$15, que irá ser cobrada apenas para poder ser levada essa água ou para apenas para o tratamento em si de toda a rede de distribuição de água.
19: O projeto original do deputado Tiago de Joaldo proibia todo tipo de cobrança mínima para que o consumidor pagasse somente pela água que gastou. O relator, no entanto, considerou necessário prever uma taxa fixa para a manutenção da rede. Na opinião de Ícaro de Valmir, se a lei apenas proibisse toda a cobrança mínima, poderia criar insegurança regulatória, afetar o equilíbrio econômico de contratos em vigor e transferir custos de forma desordenada para as faixas variáveis de consumo. Pela proposta em análise, os contratos do setor de água e esgoto assinados depois da entrada da nova lei em vigor devem levar em consideração a nova estrutura tarifária. Os contratos vigentes terão de ser adaptados em até 24 meses após a publicação da lei. A proposta, que estabelece uma nova estrutura tarifária para as contas de água, ainda será analisada pelas comissões de Finanças e Tributação e de Constituição e Justiça. Da Rádio Câmara de Brasília, Maria Neves.
15: Desenvolvimento Regional.
21: Charles Fernandes, do PSD da Bahia, destaca a importância do projeto de irrigação do Vale do Uiú, afirmando que a iniciativa é estratégica para impulsionar o desenvolvimento da região. Ele acredita que o empreendimento vai ampliar a produção agrícola e fortalecer a geração de emprego e renda.
17: O deputado diz ainda que o projeto pode transformar o Vale do Uiú em um importante polo de produção agrícola da Bahia e do país. De acordo com Charles Fernandes, a iniciativa responde à crescente demanda global por alimentos e fortalece o agronegócio regional.
22: Por quê? Não há uma outra fábrica de geração de emprego e renda para aquela região da Bahia que não seja o projeto de irrigação do Vale do Uiú. Esse projeto, ele vai gerar 50 mil empregos diretos e terá um rendimento de mais de R$1,5 bilhão de reais por ano em produção. Haja vista que o mundo precisa de alimento. E o Brasil é esse celeiro de produção.
15: Transportes.
21: Carlos Chiodini, do MDB de Santa Catarina, propõe dar o nome de viaduto Casimiro Klosowski à estrutura localizada no quilômetro 43 da BR-280, em Guaramirim. Ele explica que a iniciativa visa homenagear um morador local que atuou na busca por melhorias para a comunidade.
0: Segundo Carlos Chiodini, Casimiro Klosowski foi um dos principais defensores da construção do viaduto que trouxe mais segurança para quem trafega pela rodovia. A proposta também destaca um abaixo-assinado de moradores que pediam que o nome de Casimiro fosse dado à estrutura.
4: Educação.
21: A Câmara aprovou o uso de consórcios públicos na compra de alimentos escolares. A repórter Paula Bittar acompanhou a votação.
14: A Comissão de Constituição e Justiça da Câmara aprovou uma proposta que permite a estados e municípios comprar alimentos para a rede de ensino por meio de consórcios públicos com verbas repassadas pelo Programa Nacional de Alimentação Escolar. A medida facilita a atuação de pequenos municípios que poderão unir esforços para aumentar a eficiência nas compras e reduzir custos. Os consórcios públicos estão previstos em lei e funcionam como associações entre entes federativos com o objetivo de promover ganhos de escala, economia e maior poder de negociação. O autor da proposta, deputado Tiago de Joaldo, do Republicanos de Sergipe, disse que o objetivo é preencher uma lacuna, já que hoje os municípios não podem utilizar recursos federais nesses consórcios para a merenda.
23: Se no caso da merenda escolar, a compra que esse consórcio faz é apenas a partir de recursos próprios dos municípios, eles não têm uma autorização legal para usar o recurso do Programa Nacional de Alimentação Escolar, o PNAE, para também fazer compras consorciadas. Então, a compra de merenda escolar por consórcio já é uma realidade. Municípios do Brasil inteiro fazem isso como medida de economia, porque você dá escala para a compra, você consegue comprar um volume maior, porque a compra não é apenas para um município, mas para um conjunto de municípios consorciados. E aí os fornecedores conseguem ter um preço melhor, consequentemente barateia para os municípios, permite que os municípios comprem em maior quantidade e também com melhor qualidade.
14: Segundo o texto aprovado, as aquisições por meio de consórcios públicos não afastam a obrigatoriedade de cumprimento do percentual mínimo de aquisição de gêneros alimentícios vindos da agricultura familiar. Esse mínimo deverá ser aferido e observado individualmente em relação a cada ente federativo participante do consórcio. De acordo com a legislação, do total dos recursos financeiros repassados pelo Fundo Nacional de Desenvolvimento da Educação no âmbito do Programa de Alimentação Escolar, no mínimo 45% deverão ser utilizados na aquisição de gêneros alimentícios diretamente da agricultura familiar e do empreendedor familiar rural ou de suas organizações. A prioridade deve ser dada aos assentamentos da reforma agrária, às comunidades tradicionais indígenas, às comunidades quilombolas e aos grupos formais e informais de mulheres. A proposta que permite a compra de alimentos para a rede de ensino por meio de consórcios públicos com verbas repassadas pelo Programa Nacional de Alimentação Escolar já pode seguir ao Senado, a menos que haja recurso para votação antes pelo plenário da Câmara. Da Rádio Câmara, de Brasília, Paula Bittar.
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4: Economia.
0: Fábio Macedo, do Podemos do Maranhão, propõe dobrar de 35 mil para R$70 mil o valor isento de imposto de renda sobre o ganho obtido com a comercialização de bens. Ele explica que o projeto alcança, por exemplo, a venda de veículos usados.
21: Para impedir que o novo teto de R$70 mil perca valor com o passar dos anos, o texto determina reajuste anual pelo IGPM, índice que mede a variação de preços. Fábio Macedo argumenta que o limite atual não é corrigido desde 2005, o que aumenta a tributação por causa da inflação.
17: Júlio César, do PSD do Piauí, quer ampliar os mecanismos de regularização de dívidas tributárias e não tributárias com a União. Ele apresentou projeto que permite desconto sobre multas, juros e encargos e amplia, em casos específicos, o prazo de pagamento para até 240 meses.
21: De acordo com Júlio César, a proposta estabelece condições diferenciadas conforme a capacidade de pagamento do devedor, incluindo pessoas físicas, MEIs e pequenas empresas. O texto ainda prevê a suspensão das cobranças enquanto o pedido de transação estiver em análise.
17: Rodrigo de Castro, do União de Minas Gerais, defende a aprovação de projeto que muda a forma de financiamento da conta de desenvolvimento energético, usada para bancar benefícios do setor elétrico. Hoje, parte dos recursos é arrecadada por meio da tarifa de luz paga pelos consumidores.
21: Rodrigo de Castro explica que o projeto transfere esses recursos para o orçamento da União. Ele explica que, com a mudança, os subsídios do setor elétrico passam a depender dos recursos previstos anualmente e aprovados pelo Congresso Nacional.
3: Saúde.
17: Comissão de Saúde aprova a criação da Política Nacional de Saúde na escola. A repórter Sofia Peçanha tem os detalhes.
4: A Comissão de Saúde da Câmara dos Deputados aprovou o projeto que cria a Política Nacional de Saúde na escola. O objetivo é fortalecer a integração entre as áreas de saúde e educação para promover ações de prevenção de doenças, promoção e atenção à saúde dos estudantes da educação básica pública. Segundo o texto, a política prevê a promoção da saúde e da cultura da paz, o enfrentamento de vulnerabilidades que possam comprometer o desenvolvimento escolar, o fortalecimento da participação da comunidade e a ampliação da comunicação entre escolas e serviços de saúde. Durante a votação, a relatora, a deputada Ana Paula Lima, do PT de Santa Catarina, destacou que a iniciativa fortalece ações já desenvolvidas no ambiente escolar e constrói uma população saudável e consciente.
5: Prevenir não somente as doenças transmissíveis, mas a questão da saúde mental, da cultura da paz, de evitar, por exemplo, que os adolescentes entrem, né, em algum tipo de vício, como o vício de fumo, drogas, álcool, e principalmente para trabalhar o esquema de vacinação. E isto é importante relacionar, porque eles também vão comunicar às suas famílias e à comunidade que as vacinas salvam vidas.
4: O texto aprovado, apresentado pela relatora, ampliou a possibilidade de participação na política para escolas privadas, comunitárias, confessionais e filantrópicas de educação básica.
5: Considerando que desafios como a promoção de saúde mental, a segurança alimentar e nutricional e a atualização do calendário vacinal atinge todos os estudantes, independente da natureza administrativa da escola. Propomos ampliar o alcance da política também às instituições privadas, comunitárias, filantrópicas.
4: A relatora incluiu também no projeto ações específicas de prevenção ao uso de cigarros eletrônicos e outros produtos que contenham nicotina. A medida reforça ações de combate ao tabagismo convencional e a prevenção de doenças crônicas não transmissíveis. O projeto determina ainda que o compartilhamento de informações entre escolas e serviços de saúde observe as regras de proteção de dados pessoais e sigilo profissional, além de reforçar ações de atualização do calendário vacinal dos estudantes, com participação da comunidade escolar nas atividades de promoção da saúde. A proposta aprovada determina que a Política Nacional de Saúde na Escola observe as diretrizes do Programa Saúde na Escola já existente no governo federal, sendo facultativa para estados, Distrito Federal e municípios. Da Rádio Câmara de Brasília, Sofia Peçanha.
21: Projeto de Fábio Choquete, do União de Santa Catarina, cria a Política Nacional de Atenção ao Diagnóstico Tardio do Transtorno do Espectro Autista. O objetivo, segundo o autor, é garantir acolhimento, atendimento integral e direitos a pessoas identificadas na adolescência, na vida adulta ou na velhice.
17: O projeto de Fábio Choquete prevê atendimento multiprofissional, apoio às famílias e capacitação de especialistas. A proposta também incentiva campanhas de conscientização, pesquisas e ações para ampliar a inclusão social, educacional e profissional de pessoas diagnosticadas.
21: Flávia Moraes, do MDB de Goiás, defende a aprovação de projeto que inclui nas ações em saúde previstas pelo governo federal o controle de dispositivo eletrônico para fumar, os chamados vapes. Ela reforça a necessidade de iniciativas de prevenção contra o câncer de pulmão.
3: Uma das causas mais recorrentes é a utilização de cigarros, e agora principalmente os vapes, os cigarros eletrônicos, que para muitos é reconhecido como cigarro que não faz mal, mas pelo contrário, é muito mais prejudicial do que o cigarro convencional. Então nós temos aí projeto que combate a utilização, a comercialização, a fabricação dos vapes no Brasil. Nós criamos, e já é lei, esse já foi aprovado, o Agosto Branco, que é o mês de prevenção ao câncer de pulmão.
17: Flávia Moraes ressalta que o projeto também tipifica como crime contra a saúde pública a fabricação, importação, comercialização, distribuição, armazenamento, transporte e propaganda de dispositivos eletrônicos para fumar.
16: Presidência.
21: Presidente da Câmara defende soberania do país na área de saúde. Hugo Mota participou de eventos sobre o tema e a repórter Silvia Munhato acompanhou.
6: O presidente da Câmara dos Deputados, Hugo Mota, disse nessa quarta-feira que não há soberania nacional sem soberania sanitária. Ele discursou no 5º Fórum Saúde, uma parceria da Esfera Brasil e da farmacêutica EMS.
7: Não há soberania nacional plena sem soberania sanitária. Um país que depende do exterior para produzir medicamentos, insumos e tecnologias de saúde é um país vulnerável. Isso a pandemia nos ensinou de forma dura, e desse aprendizado nós não podemos esquecer.
6: Segundo Mota, a saúde é um direito constitucional, mas também um pilar estratégico da economia, e citou várias iniciativas na área aprovadas pela Câmara nos últimos tempos, como o programa Agora Tem Especialistas e a regulamentação da reforma tributária, que assegurou o tratamento diferenciado para medicamentos e dispositivos médicos.
7: Temos trabalhado por um ambiente que combine segurança jurídica, competitividade e inovação. Nesse sentido, o marco das pesquisas clínicas colocou o Brasil em novo patamar de atração de investimentos.
6: O presidente da Câmara também destacou a análise do projeto que regula o uso da inteligência artificial. Segundo ele, a Câmara está empenhada em entregar ao Brasil uma regulação equilibrada, que assegure direitos e, ao mesmo tempo, estimule a pesquisa e o desenvolvimento da inteligência artificial e de suas aplicações. Da Rádio Câmara de Brasília, Silvia Munhato.
16: Justiça.
17: Samuel Viana, do União de Minas Gerais, apresentou o projeto que reforça as prerrogativas dos advogados no acesso a certidões e informações de documentos nos órgãos públicos. A proposta obriga a administração a receber os pedidos com prazo para resposta e justificativa em caso de negativa.
21: Samuel Viana considera que a medida reduz obstáculos burocráticos que podem prejudicar a defesa dos cidadãos. O texto classifica como violação de prerrogativa profissional a recusa injustificada, a omissão de resposta ou a negativa sem fundamento legal.
17: Aline Gurgel, do União do Amapá, defende a criação de uma política nacional para aumentar a segurança de recém-nascidos em maternidades e hospitais. O projeto da deputada prevê medidas para evitar o desaparecimento, a troca, o sequestro ou a retirada indevida de bebês.
21: Entre as medidas, Aline Gurgel cita dispositivos de monitoramento, controle de acesso às áreas de internação e protocolos específicos para alta hospitalar. A proposta também prevê que o Ministério da Saúde estabeleça regras nacionais de prevenção e resposta a ocorrências.
16: Segurança Pública.
17: Proposta veta condenados por agressão contra mulheres de prestar concurso público e ocupar cargos comissionados na administração pública. Autor da matéria, Bebeto, do PP do Rio de Janeiro, defende a necessidade de endurecer o combate à violência de gênero.
8: Isso vem de encontro ao aumento do feminicídio, aumento das agressões contra as mulheres. Mesmo com medida protetiva, o agressor de mulher hoje no Brasil, ele não tem medo da lei. Ele não tem medo, ele continua praticando com medida protetiva. Existe a maioria, 70% hoje dos mandatos de busca e apreensão, mandato de prisão, é a Lei Maria da Penha no Rio de Janeiro, porque os agressores de mulheres não têm limite.
21: O parlamentar também cita dados sobre violência contra a mulher no Rio de Janeiro, especialmente na Baixada Fluminense. Bebeto conclui que o projeto pretende ampliar punições e criar mecanismos de restrição para os autores de agressões.
17: Projeto de Andra Moura, do União de Sergipe, autoriza o juiz a decretar a prisão preventiva por iniciativa própria em situações de extrema urgência. A proposta permite a prisão sem pedido prévio da polícia ou do Ministério Público quando houver risco à vida da vítima ou de testemunha.
21: De acordo com Yandra Moura, a mudança busca dar resposta rápida em casos de crimes hediondos ou violência doméstica contra vulneráveis. Para ela, a atuação do juiz evita que a burocracia prejudique a proteção imediata às vítimas.
17: Termina agora o Jornal Câmara dos Deputados, produzido pela Rádio Câmara, com trabalhos técnicos de Wellington Teles e apresentação de Márcio Aquiles Sardi e Val Monteiro. Boa noite.
21: A Voz do Brasil volta na segunda-feira. Boa noite e bom final de semana.
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2: 8:28. 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
2: Onze e dois, Arauto.
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0: 29 para meia-noite. 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

0: Essa é pra casar, viu?
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0: um minuto para meia-noite. 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

0: 6:28, Arauto.
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2: Uma e 29, Arauto.
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2: Oito para as três, Arauto.
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0: 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Três e 29, Arauto.
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0: Um minuto para as quatro. 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
2: Quatro e meia, Arauto.
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Muito obrigado, gente! Obrigado pela presença, obrigado pela energia de vocês, obrigado pelo carinho. Obrigado por estar aqui com a gente em mais um dia especial, mais uma noite especial. E Deus abençoe nossos fã-clubes, nossos amigos, nossos familiares. Muito obrigado por somar com a gente toda essa noite.

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0: 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Dois minutos para seis. 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

Olá, gente, muito bom dia, bom dia. Começando o Brasil Sertanejo, mais uma edição, né? Deste sabadão, hoje, 22 de agosto. Eu sou o Dalvan Barros, prazer da audiência, o carinho. A partir de agora, o melhor da música sertaneja dos anos 80, 90 e 2000 para você curtir o sertanejo raiz pra gente matar a saudade. Todos os sábados é desse jeito, até às 8 horas estamos por aqui. Quero ressaltar já para você, o nosso WhatsApp está à disposição, 995702200. O seu feedback, o recado é importante pra gente, né? Isso. Além também, a nossa plataforma de sorteios tem presente lá, já ressaltando o nosso entretenimento pra você. Começando já com a primeira, vamos lá, vamos curtir João Paulo e Daniel Poeira da Estrada, sucesso sertanejo raiz, já pra abrir o nosso programa de hoje. Bom dia.

Informação, muito bem, fechando aí os primeiros 30 minutos, ouvimos Sérgio e Serginho, Toneladas de Paixão, fechando muito bem aí o nosso primeiro bloco de sucesso para você, sertanejo raiz, começando assim o nosso Brasil sertanejo. Intervalo, volto na sequência.

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0: 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Vamos de medley, Lauana Prado, Me Leva Pra Casa, Escrito nas Estrelas e Saudade.
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0: Alto, alegria, informação, sucesso sertanejo recordando com Mato Grosso e Matias, enquanto o sol brilhar. Uma letra bonita ressaltando a música sertaneja romântica. Legal demais, fechando muito bem aí a nossa primeira hora do Brasil Sertanejo. Bom dia para você, bom final de semana. Hoje é sabadão, dia 22 de agosto. Mais um final de semana chegando. Desejo para você um excelente sabadão, um bom dia, um bom final de semana. Tá acordando agora, quem sabe? Ou já despertou, né? Tá na sintonia da Arauto, começando o seu sábado desse jeito, com o melhor da música sertaneja. Vamos de intervalo, eu volto daqui a pouquinho com Gian Giovanni. É na sequência.
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Jean Giovanni, Taça de Pranto, bom dia.

0: Entre a informação, tá aí Guilherme Santiago recordando a valsa sertaneja do outro lado da cidade. Fechando muito bem, mais um bloco, mais 30 minutos de programa para você curtir o melhor do sucesso sertanejo raiz. Recordando então, nesse sábado, hoje, 22 de agosto. Daqui a pouquinho tem Marília Mendonça e você vai acompanhar agora a chamada também completa da promoção Agosto do Faça Você Mesmo. É, então, final de semana, tá na hora de você colocar a mão na massa, né? Isso, não é mesmo? Não é no final de semana que as tarefas que você realiza ou vai deixar para outro dia, pro próximo final de semana. 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Então agora é a hora de você colocar a mão na massa, certo? Vamos lá então, de intervalo, acompanha a chamada, eu volto já já.
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alegria e informação. Fechando muito bem, sucesso clássico sertanejo. Nas vozes de Chitãozinho e Chororó e Bruno e Marrone. Pago Dobrado, Amor a Três, Faz um Ano e Estrada da Vida. Minha nossa, hein? Fechando muito bem, então, mais uma edição do Brasil Sertanejo. Amanhã também tem com a Samara Santos, às 6 horas, domingão. E também eu volto amanhã, domingo, no Costelão da Arauto. Encontro marcado, então, no seu final de semana, amanhã, portanto, domingão. Certo? Vem aí os colegas, o Prozet, mais um programaço show no seu rádio, de muitos sucessos, presentes também, e claro, você acompanhando, dando show também no rádio. Abraço pra você, um bom final de semana e a gente se encontra, hein? Tchau, tchau.

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0: uma manhã bela de sábado, 22 de agosto. Como é bom estar de volta ao Prose. Como é maravilhoso. Estava curtindo um período de férias e nos dois sábados que aqui não estive, com muitas saudades da audiência. Tudo bem, gente? Bom dia. Enquanto eu aguardo a chegada do Pedro Carlos Tessin, que finaliza o Arauto Saúde na Arauto News, já vou conversando com vocês nesse belo despertar do sábado. Ó, à medida que já vejo as vozes se aproximando lá do estúdio, que maravilha. E aí, seu Pedro Carlos falava que finalizava lá o Arauto Saúde, o Dr. Colomé, meu amigo e irmão, brilhou essa semana, com muitos entusiastas, lançando mais uma bela, uma entrega ao mercado. E aí, seu Pedro, tudo bem com o senhor?
1: Senhoras e senhores, meninos e meninas, crianças e criancinhas, alô bebês, bom dia, bom dia, bom dia. Estamos aí, tivemos uma aula hoje de manhã sobre cirurgia vascular, junto com o Dr. Edson Lucas Colomé. Tivemos também, e depois vocês podem acompanhar no podcast, tanto no portal como no Spotify da Arauto, vocês vão saber quanto de vinho você pode tomar por dia. Então, tá, todos os detalhes estão lá. Tivemos também a participação do Dr. Murilo Moraes, que é especialista em fazer diagnósticos na área vascular. Foi um grande programa e em instantes você vai ver também imagens dentro do Instagram da Arauto News.
0: E na condição de ouvinte, estava apreciando, degustando, a gente fica encantado, pois a gente fica preso no rádio acompanhando cada insight que é partilhado.
1: Sim.
0: Muito bacana. Aquela parte ali que vocês falaram do avião, por exemplo, uma viagem
1: longa,
0: né? Tem que colocar meia.
1: Pelo menos
0: 10 minutos de caminhada, enfim, né?
1: A pessoa que vai viajar de ônibus hoje tem aquele movimento. Os mais antigos, a gente falou muito do tempo passado, né? Aquele movimento daquela mulher, daquela senhora que fazia a costura, mexia a máquina com os pés, aquele movimento aqui, eu tô fazendo aqui o movimento, né? Esse é o movimento ideal. Dr. Edson Lucas Colomé, sempre bem-vindo aqui ao Grupo Arauto de Comunicação. Michael, hoje nós queremos saber o seguinte, a dinâmica de hoje. Você pode responder pelo 9957-02200. Tu lembra o nome do teu padrinho do batismo?
0: Muito
1: sabe
0: bom,
1: quem é o nome dele?
0: Muito
1: nome
0: bom.
1: Da cor do padrinho de confirmação, do casamento? Se foi o primeiro ou o segundo casamento, não sei.
0: Pedra quente esse assunto aí, né, Tchê?
1: Mas foram. É. Viramos uma polêmica. Mas eu não sabia que fulano era teu padrinho. Não, sem polêmicas, tá?
0: Certo.
1: Mas assim, ó, pode ser a madrinha também, não
0: certo,
1: só os padrinhos.
0: Padrinhos.
1: Um abraço, Maria. Maria é a moça que acompanhou lá.
0: Braço direito, esquerdo?
1: É, tudo.
0: Mas na prática, nós convidamos os nossos ouvintes a partilharem e protocolarem no WhatsApp da Arauto o nome do padrinho, da madrinha. É uma justa homenagem.
1: Sim. E essa semana, Mike, tem uma outra questão, mas aí não é essa a dinâmica de hoje. Essa semana foi o dia do vizinho. É um grande desafio hoje. As pessoas não conhecem mais os vizinhos,
0: verdade?
1: Né?
0: Verdade.
1: Não conhece, não sabe nem o nome, não sabe. Mas e quando alguma coisa acontece? Quem a gente chama? Acontecesse qualquer coisa comigo agora, quem seria? Vocês aqui do estúdio, com certeza não ia me deixar mal, né? Mas é assim, é o vizinho, então são coisas assim. Mas o padrinho, aquele... E aí quando a gente olha a história de tudo, o padrinho não foi escolhido por acaso? Tem uma responsabilidade em diante de tudo isso? Então, quem são teus padrinhos? Quem foi?
0: A partir de agora, valendo.
1: Tá valendo.
0: No 9957-02200. Gratidão ao Papai do Céu, mais uma manhã de sábado ao lado da gigantesca audiência da Arauto. Você ainda está por casa, está com seus familiares, prepara um chimarrão, prepara um café, faça o seu desjejum e aprecie o som da Arauto. Você está na sua propriedade.
1: Michael,
0: hã?
1: Eu falei, entrevistei os médicos hoje, mas a piada hoje, 9 horas da manhã, ela vai entrar no ar. Ela também é sobre o médico.
0: O
1: médico foi visitado, então a piada de hoje, aguarde, 9 horas da manhã.
0: Daqui a pouquinho, pessoal do campo, turma no trânsito, quem já tá no comércio, quem está acompanhando pela Alexa, diga para sua Alexa abrir Arauto Santa Cruz, Você que está no novo app do Grupo Arauto, todas as rádios, nesse ecossistema de entrega do Grupo Arauto, você que está acompanhando pelo portal Arauto, muito obrigado pela sua audiência. O tempo está nublado, o sol está pedindo passagem.
1: Mas muita passagem.
0: A gente vai viver um final de semana lindo, já começamos bem. Obrigado, doutor Colomé, pela presença, pela troca de energias aqui, estima e admiração. Ó, já está tomando um mate frio do Chota Sapeda, não, gelado já.
2: Excelente.
0: Ah, tá bom. Tiroso. Tá me dando um miguezão, tá gelado, Chimarrão?
1: Não, tá bom. Eu esquentei um pouco mais hoje.
0: Nesse clima legal, nesse clima bacana, a gente dá o start, aperta o play e começa os trabalhos aqui do Prosit. Nós vamos até o meio-dia, o convite para a plataforma de sorteios da Arauto, muitos presentes, e a partir desse instante nós vamos honrar muito essa oportunidade de te acompanhar. 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O rádio, o amigo, o abraço daqueles que não têm abraço. O Prosit a partir de agora, iniciando a

0: 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Fechou. Primeiro bloco do Prozit. Música, alegria. Daqui a pouquinho as primeiras informações. A gente faz o convite para você interagir. Provocação de hoje do Schwarzapeda. Nós queremos fazer uma homenagem para o teu padrinho, para a tua madrinha. Para tal, mande o nome, protocole aqui no WhatsApp da Arauto, 995702200. Deixa eu saudar o Paulo Tessin. Ele me acolheu durante o meu período de férias para rodarmos a cuia.
1: Teu padrinho, né?
0: É, meu padrinho. E em um dos ambientes que ele atua, uma atuação de longa data na área da saúde, e visivelmente emocionado com a visita, recordou grandes passagens, grandes momentos, desafios, a luta. E bacana, segue nativa, segue muito, muito, muito contente com a oportunidade de ajudar as pessoas. Eu já aproveito para saudar também a tia Eli, e não está ouvindo nesse momento, mas é uma madrinha muito querida, né? E sempre presente, a gente troca muitas mensagens, a Lisete, que está radicada em Santa Catarina.
1: Arroio Silva,
0: Araguá. Arroio Silva, exatamente. Schwarzapeda, mais uma vez, então, o convite para quem está ligando o rádio interagir com a gente, 995702200.
1: Quero saber da nossa colega Thaís se ela lembra quem são os seus. Conhece teus padrinhos, Thaís? Lembro. Tá bem, então. Mas nós queremos saber quem são teus padrinhos, quem é o padrinho, a madrinha? Crisma, confirmação, batizado, casamento. Tem. A Thaís disse que de casamento ela não tem ainda.
0: Por enquanto, né, Thaís?
1: Por enquanto. Né? Vamos lá, vamos trabalhar isso então. Alô.
0: Quero saudar aqui a Andréia e a Eduarda. Já estão tomando um mate, estão nos acompanhando. Obrigado pela audiência, obrigado pela companhia. Também a Giane Ferreira, lá do Margarida Aurora. Um grande abraço. Obrigado pela audiência. Dona Vanira, bonito chimarrão, Vanira. Obrigado por partilhar os bastidores. Um ótimo final de semana. O meu amigo Gustavo Konzen falou aqui, ó. Manda um abraço para o pessoal do Sicredi, da área de renovações de seguros, que está no trabalho hoje. Aí, galera do Sicredi, obrigado pela audiência. Um abençoado sábado. Silvane Keller, cheguei na sua mensagem também. Foi uma avalanche de mensagens no começo do programa. Bom dia, meus amigos. Cedinho nos atendimentos, esperando as clientes maravilhosas. Dona Dani já esteve por aqui a semana. Thalita chega daqui a pouquinho. Valeu, Alessandra. Tudo de bom. Obrigado, Alessandra, pela audiência.
1: Falando de gente conhecida, né?
0: Sim. A Lisiane de Encruzilhada, ligada na melhor. Bonita tua térmica na cor rosa, minha madrinha de Guaíba, Ângela. Valeu, obrigado pela companhia. Meu amigo Zé Rosado, falamos muito essa semana, né? O Zé Rosado me contava, ele não tinha a aptidão de ouvir a Rádio Santa Cruz nas suas rotinas. E recentemente ingressou também, tem a sua propaganda muito bem posicionada aqui na Arauto 95.7. E começou a investir também na AM550 e está encantado com a repercussão.
1: Estarei lá amanhã 15 para as 8 até as 9.
0: Aliás, eu vou abrir uma janela aqui. Eu falava essa semana também com o Diego, da Santa Cruz Multimarcas. Alô, Diego. Também muito feliz com a resposta, o atendimento que está tendo pela AM550. E aí eu vou citar mais um que troquei mensagem essa semana e sou muito grato. Outro grande e talentoso médico, que é o Dr. Fortuna. E é legal quando profissionais desse calibre falam que a resposta vem através do rádio. E aí faço eco mais uma vez ao convite para você garantir o seu app do Grupo Arauto. E lá no topo estão posicionadas as 5 rádios. É muito simples de operar. Você escolhe a sua rádio preferida, vai levando a Arauto, né, nas suas rotinas. Tem um vídeo lá no Instagram da Rádio Santa Cruz muito bonito. Pessoal no campo, por exemplo, tá no trator, tá na lavoura. Sintoniza lá o rádio, leva no bolso e vai embora.
1: Méritos ao jornalista Rafael Cunha e toda a equipe.

0: querer sobre os seus padrinhos. Quem já tá tomando chimarrão? Quem já fez um chimarrão?
1: Eu.
0: É. Manda uma foto pra gente do mate, pra gente fazer uma análise, ver como é que tá. Capricha na foto aí. 995702001.

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0: Oito e 21, Arauto!
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1: 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A gente te abraça, a gente te acolhe, a gente te acompanha e toca música muito boa. E aí, já preparou um chimarrão? Manda a imagem pra gente, 995-70-2200, o número de WhatsApp. Hoje na dinâmica nós queremos saber o nome do seu padrinho, da sua madrinha, pra fazer uma homenagem. Aproveita, manda aí!
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1: Prozi! JP 995-70-2200, WhatsApp da Arauto. Adiciona aí o contato da sua rádio preferida, 995-70-2200. A vida é bela, a vida é maravilhosa. Como a gente aguarda amanhã de sábado pra te acompanhar, fazer parte da sua rotina. Saúde, paz, felicidade.

0: 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E sempre fica aquela expectativa para a condição climática. 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Ontem ainda, no Bom Dia Arauto, nós divulgamos o nome de mais uma ouvinte ganhadora dessa promoção que está mexendo com a audiência. 995702200 para você interagir.
1: Queremos saber como é o nome do teu padrinho, da tua madrinha, pode ser de batismo, pode ser de primeira eucaristia, pode ser de confirmação. É o padrinho, né? E aí, eu sei que no rótulo, por exemplo, quando tu entra lá, tu tem o teu padrinho. Quero mandar um abraço para todos que estão também rotarianos e nos acompanhando também nesse momento e sempre nos sábados nos acompanha aqui na 95.7.
0: O Miguel mandou uma foto muito bonita do chimarrão, está no automóvel. Bonito painel, bonito mesmo, tomando chimarrão com o meu amor, diz ele aqui, de carona com a Arauto, a caminho de Rio Pardo. Muito obrigado pela preferência. Bom dia, Michael e Pedro, meus padrinhos de batismo, Neide e Ismael, esse em memória, de Crisma Vanildes, de casamento José e Jairo, e de coração a Rosa e o Raimundo em memória. Amo todos eles, especiais na minha vida. Assina aqui a Pati Meirelles, valeu Pati, tudo, tudo, tudo de bom. A Liz Lauer, a Eliana Haas, obrigado, acompanhando a programação da Arauto e mandaram foto do chimarrão. Também a foto do chimarrão muito bonita aqui da minha amiga Sandra Kist. Que legal, Sandra. Obrigado pela preferência, pela audiência. Tudo, tudo, tudo de bom. Também comentei com o Shots AP da Fora do Ar aqui quando a gente fez o comentário sobre o meu padrinho, o Paulo Tessin. Teve o ouvinte aqui, final do telefone 8898. Não consigo ver o nome dele aqui, não aparece. Foi uma pessoa muito importante na minha vida quando eu precisei. Um abraço para vocês e para ele, diz o ouvinte. Valeu, vou retransmitir ao Paulo. Só me confirma o teu nome aqui, amigão, né, para poder passar a informação completa. Salete, meus padrinhos de batismo, João Marcos Wagner e Maria Vitória Lebens, de Crisma Salomé Finkler. Todos já partiram para a eternidade.
2: Também aqui, ó, bom dia para vocês, estamos na escuta sempre no Belvedere, a Eliane e o Edson, valeu, bom sábado. Tatiane Cortez Stabenkos, do Country, estamos tomando um chimarrão e acompanhando. Bom dia, Pedro e Michael na escuta, fala meu amigo Cláudio Betinho, ê Claudião, tudo de bom. Gecilda Pires, fala Gecilda, bom dia minha amiga, um ótimo final de semana.
1: Quero mandar um abraço pra já falar em padrinho, tio Zeno, que era meu padrinho, né? Era o esposo da tia Ivone, que tá aí hoje completando mais um ano de vida, tá? Acho que fechando 85 anos. Abraço, tia Ivone. A mãe da Liane, um abraço, tudo de bom, viu?
2: Janaína Rodrigues, do bairro Rio Grande, o João e a Maria, os meus padrinhos.
1: Quando o João e a Maria.
2: Meu amigo Paulinho, lá da João Alves, é o esposo da Marisabel Rosa. Obrigado, gente, pela audiência, tudo, tudo, tudo de bom. É muita mensagem chegando. Mais uma antes de ir pro intervalo. Bom dia, Pedro e Michael, meus padrinhos de batizado, o Nelson e a Tânia, ótimos padrinhos, e de casamento, o Jaime e a Vanusa, também sempre presentes. E a Karina dos Santos, estamos acompanhando, diz ela, aqui no Shopping Santa Cruz. Show de bola! Vamos pro intervalo, daqui a pouquinho tem mais música boa. 995-70-2200 para você interagir com a dupla. Vem junto com o Prozi!
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0: Dezessete para as nove, Arauto.
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1: Que bela dica, prepara um chimarrão, tá na sua casa ainda e vai ao encontro da galera lá da Fiat para conferir de perto as oportunidades. 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Como o rádio aproxima as marcas do público, né? Quem tá em casa ainda tá recebendo esse convite. 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
0: É, conta pra gente de onde você está ouvindo a Rádio Arauto, 995-70-2200. Seu nome completo, quem está com você, tem chimarrão, tem café? É, partilha com a gente.
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0: Clássica do Terceira Dimensão.

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2: 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Ao mais belo show do intervalo do Rádio Gaúcho, para voltar já com mais música boa. 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

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Bora de música!

0: 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Gente, tá ligando o rádio agora, bom dia, um abençoado final de semana, um ótimo sábado, que bom que você chegou. 995-70-2200 pra você interagir e contar na dinâmica de hoje o nome do seu padrinho, o nome da sua madrinha, para uma justa e merecida homenagem.
1: Falar em justa e merecida homenagem, um maridão recebeu uma justa e merecida homenagem. Está no ar, na língua alemã, é claro, porque o pessoal, às vezes a gente é questionado. Mas esse dia, Michael, encontrei uma moça no centro, ela me chamou e até me assustei, né? José Pedro, eu preciso te dizer uma coisa. Eu e minha mãe, eu não falo alemão e a minha mãe entende alemão e ela dá gargalhada das tuas piadas e eu acho, eu tô rindo junto, mas eu falei pra ela, pois é, às vezes a gente pensa em traduzir, diz, não, não faz isso, porque daí não fica tão engraçado. A mãe sempre diz isso. A piada do sábado, então a de hoje é a seguinte. O maridão era, recebeu a devida homenagem, o maridão era muito ciumento, e aí um dia a mulher chegou pra ele, a esposa disse, olha, eu vou ter que ir no médico hoje à tarde, e ele, por quê? Bem daquele ciumento mesmo, e aí ela disse, ah, tem que fazer exame e coisa, e pra consulta, e aí foi, aí ela voltou e ela disse, ai, meu amado, eu estou tão feliz, o que é que o doutor falou? Não, o doutor falou que meu cabelo era de menina de 17 anos. É mesmo. E ele olhou pra mim assim, teus olhos, teu nariz, tuas orelhas, teus dentes são de um rosto de tanta harmonia que é uma menina de 20 anos. E o teu peito é um peito de menina de 18 anos. Teu umbigo, teu abdômen é isso é de menina de 20 anos. Tuas pernas é de guria de 18 anos. Bah, daí ele ficou louco, né? Ele disse, mas examinou, ele diz assim, tá aí, o teu bundão da Andetil não perguntou nada. Thaís pulou da cadeira lá. E do teu bundão da Andetil não perguntou nada.
0: Ai, ai, ai.
1: Toma!
0: O nome dos meus padrinhos de batismo, Eloy Jäger, pastor, bem-vindo, pastor Carlos Wendland, Eldi Fremen e Dulce Jäger. Não está mais nesse plano de vida, mas sei que me protege lá do céu, é a Jaqueline Jäger quem interage com a gente. Oi, minha amiga Sidônia, Sidônia Kaufmann, obrigado pela audiência, tudo de bom. Obrigado, minha amiga Amanda, linda a mensagem que você mandou pra gente aqui, adorando o set list. Rosenanda Cristiane Cris, Kuntz, de Santa Cruz do Sul, bairro Margarida, estou na escuta. Mande o link da plataforma de sorteios, tá aqui no campo de visão de vocês, ó, para as meninas. Meninas da loja de madeiras e também da Big Móveis, estamos na escuta.
1: Eu quero
0: Jocelaine, um abração.
1: Eu quero mandar um abraço pro Calisto André Becker, Sinimbu. Calisto tá sempre nos ouvindo também, grande amigo, muito amigo do seu, viu, Marco? Tá de aniversário hoje. Também tá de aniversário hoje uma grande parceira nossa, anunciante da Arauto, Wanda Ulrich. Alô, Panisul.
0: Grande abraço para
1: todos. Não bofa. Valeu, Wanda. Feliz aniversário.
0: A Cristiane Pires de Melo na escuta, lá na linha João Alves também. Desejo um excelente final de semana para a dupla. Bom dia, Pedro. Bom dia, Michael. Como sempre na escuta, aqui em Candelária. Oi, dona Iraci. Obrigado. Bom dia, meus padrinhos de batismo, Vanir, Vera Azevedo, também a Ivone Wagner. Casamento, enfim, é uma lista grande aqui que mandou pra gente da minha amiga Marluza. Oi, Marluza, obrigado, mandou de casamento, de crisma, de comunhão, todo mundo, né? Bom dia, na escuta, Milena Carvalho, parabéns pelo programa, valeu, quero muito concorrer a esses presentes de hoje. Oi, Adria da Silva Cunha, nossa ouvinte querida lá de Veracruz, de longa data nos acompanha.
1: Doutora Carolina Ortolã, Veracruz, nutricionista, grande trabalho pela nutrição. Um abraço para você, feliz aniversário.
0: Lúcia Helena Mirva, como sempre lá no Santa Vitória.

0: acompanhando. Um ótimo sábado, meus amigos queridos. Oi, Orlandi, cheguei na tua mensagem, né? Agora cheguei. Tem áudio também? Bora!
1: Bom dia.
2: Bom dia.
1: Hoje eu estou aqui numa chácara no Passo da Areia, interior do Rio Pardo. Saí da cidade para desestressar um pouquinho. E tô esperando a minha filha e meu genro que vem para cá, então já tô limpando a casa para esperar eles. E já tomei café, agora já tô no chimarrão. Jurandira Ferreira Alves, bairro Centro, Santa Cruz. Oh. Abraço.
0: Interessante o que ela falou, né? Saiu da cidade para ir pro interior para desopilar um pouco. Isso me faz voltar no tempo sobre uma das entregas da semana da mensagem do dia. Vou tentar resumir aqui. A gente falava que uma pessoa mais experiente, né, estava com seu neto e estava dando um conselho sobre dois lobos que abrigam, né, dentro de nós. Um é mau, um é muito mau. É a raiva, é a inveja, a ganância, que mais? O ressentimento, a inferioridade, né, as mentiras, o ego. Mas o outro lobo, né, a gente falava na mensagem, ele é do bem. O que é composto bem? A alegria, o amor, a esperança, a humildade, a bondade, a empatia, a verdade. E o neto ficou curioso e perguntou qual o lobo que no final das contas é o que ganha. E aí a voz da experiência calmamente, serenamente respondeu: é aquele que nós alimentamos. É aquele que nós alimentamos. Então que você aproveite o final de semana para alimentar coisas boas, tendo o Arauto como companhia. Nós gravamos um conteúdo que daqui a pouquinho vai estar ali no arroba Arauto FM nos stories. O sábado ele é leve, o sábado ele é de paz, e é tão inspiracional essa casa aqui do Grupo Arauto, um dos nossos ambientes, né?
2: É, hoje de manhã, Michael, durante o Arauto Saúde, na Arauto News, nós falávamos, eu falava com duas personalidades da medicina, e a gente falava muito, você falou de quem nos alimentamos. Hoje, as nossas expectativas de vida, elas aumentaram muito graças à medicina, mas também porque muitas pessoas têm uma expectativa de vida maior também e de mais qualidade, porque vocês podem perceber, as pessoas que se alimentam de coisas boas, dão uma gargalhada, de bons amigos, de fazer o que essa senhora, essa nossa amiga está fazendo ali, está esperando, imagina a felicidade dela, esperar o filho, a filha, genro, para ir no interior, no meio da natureza, imagina todo esse contexto. Isso é viver. Então, assim, a gente vai alimentando a esperança durante o final de semana. Tem tantas coisas boas. E eu tenho dito muitas vezes isso, a medicina está começando a trabalhar. Eu vi esses dias um oncologista falar sobre isso. Mais de 50% da nossa cura, das enfermidades, das ansiedades, enfim, é nós que vamos construir através da nossa fé, da nossa esperança. Quando as pessoas perdem a esperança e se alimentam de coisas ruins, o ruim acontece. A gente atrai isso. Pessoas que trazem sempre coisas negativas, parece que elas sempre têm um machucado no corpo. Sempre tem. Parece que sempre tem uma. Tem gente que sempre tem uma tragédia para contar. Tem gente, e aí a gente vai olhar na rede social, e hoje tudo é. Parece que tem gente que tem ansiedade de colocar na rede social. Cara, eu não acho legal tu desabafar, se o relacionamento não tá bem, tu ir lá pra rede social e escrever um texto. Desculpe se eu tô falando, mas, cara, o que que... Não adianta, muitas pessoas nem entendem ou você vira chacota.
0: Só pra finalizar, antes de ir pro intervalo, o que veio de mensagem por ocasião da piada e gargalhada? Olha, shot sapeda.
2: Hoje de manhã o doutor Colomé contou uma muito boa. Dois médicos, um mais bêbado que o outro.
0: É, mas eu vou pedir passagem pra nós irmos ao show do intervalo.
2: Depois
0: eu conto. Essa aí fica pro depois. Pra expectativa.
2: É, depois, senão nós não encerramos na hora hoje.
0: Grupo Festerê, a próxima atração, 3x10. Acho que não tem mais 3 ampola por 10, né? Não existe mais promoção, já subiu, né? Ficou
2: vazia,
0: cara,
2: sim.
0: É, vazia sim. Vamos lá pro show do intervalo!
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0: Meu amigo Roberto Macedo, cara, escuta! Grande Macedão da JT. Que foto que tu recuperou aqui, hein, Macedo? Saudades já das peripécias.

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0: Na região dos vales, 8 graus.
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5: 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Agora há pouco o Shot Sapeda registrou e a gente faz eco aqui, aniversário da Wanda hoje. Parabéns, felicidades, tudo de bom, patroa. 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

0: Priquis. Eu mandei um abraço ao Macedo. Quem se manifestou aqui no meu WhatsApp foi o seu Alcindo. Alcindo.
1: Esse... ausente da canastra ultimamente.
0: Essa aí, denúncia.
1: É. Não, não é denúncia.
0: É um fato?
1: Só o saber onde está.
0: Ai, meu amigo, irmão, trabalhando muito mais, isso trabalho. Aí, trabalha mesmo com o coração, bora! Turma da Lifaski, um abraço!
1: Amanhã tem a final,
0: bora!

0: para recordar o Brilhação com a Lua e a Noite.
1: Venâncio Aires, seu Iluir Palma, está nos ouvindo. Um abraço para ele, tudo de bom, viu?
0: Eu quero mais uma vez agradecer a todos que interagem com a gente no 995702200, o nosso WhatsApp da Arauto, e que a gente encontra nas ruas. Quando a gente sai aqui da bancada desse melhor escritório do mundo, que é um estúdio de rádio, e participa dos eventos, e o pessoal fala que gosta muito dos comentários, das mensagens que são partilhadas. Essa semana, um dos insights que eu recebi, muitas manifestações sobre como dominar o ego. Eita, três letrinhas danadas, né? O E, o G e o O. E uma das dicas que eu partilhava é a gente não se sentir ofendido, é a gente se libertar da necessidade, Schwartz, de ganhar, de se libertar da necessidade de ter razão, da necessidade de ser superior. Eu não tô dizendo que você não tem que ter uma opinião formada, você tá numa roda de conversa, tem que ter, porque senão também parece que não tem nenhuma opinião formada. Mas também não precisa chegar atropelando. É uma linha tênue, é bem complicado isso. Mas a questão do ego, né? É a necessidade de você dominar ele, né? E essa necessidade também de ter fama. O comentário que mais marcou foi o arrematador durante a semana, porque estamos de passagem em cargos, missões, funções, e a todo momento a gente testemunha, e aí eu arrematei daquela feita da semana no Bom Dia Arauto, estamos numa viagem, a qualquer momento nós somos chamados, e essa fama, essa necessidade de poder, por vezes, acaba inflando muito o ego das pessoas, e isso é perigoso demais, inclusive para a saúde. Reflitam sobre isso. Então, obrigado a todos que gostam aqui desses insights que são partilhados. Essa conversa em voz alta que nós temos pelo rádio é muito gratificante para nós profissionais do rádio poder ter essa oportunidade de receber esse feedback muito legal nas ruas, nos eventos, nas partilhas que temos fora do estúdio.
1: E eu vendo agora, Marcos, ouvindo sua fala, eu fiz uma viagem aqui, porque ontem a gente estava falando sobre a responsabilidade. Eu participei essa semana do Palavras Cruzadas na Arauto News, e a gente tava falando sobre a responsabilidade do que nós falamos. Eu tô vendo uma moça aqui agora, deve ser filho dela, que tá aqui na recepção, e aí a gente vê a responsabilidade que nós temos. Esse menino simpático que veio aqui, nos abanou, veio nos conhecer. A gente fala para as crianças, portanto, senhoras e senhores, meninos e meninas, crianças e criancinhas, alô bebês, a gente fala para todo mundo. Eu vou pedir para esse menino vir aqui um pouquinho.
0: Quanto você.
1: Porque assim, ó, vem cá, menino, vem cá, é tu mesmo. Ele tá nos ouvindo na outra sala. Vem cá, agora ele abriu a porta.
0: Aí,
1: ele tava nos ouvindo pelo fone interno. Bom dia, tudo bem contigo?
0: Tudo
1: vem
0: bem,
1: aqui.
0: Cara.
1: Tudo bem contigo?
2: Tudo.
1: Como é que é teu nome?
2: Felipe.
1: Tu escuta Arauto sempre, né?
2: Escuta.
1: Olha, que idade tu tem?
2: Eu tenho 8 anos.
1: Chega bem pertinho do microfone.
2: Oito anos.
1: E o nome da mãe, como é que é?
2: Daiane,
1: vocês vieram buscar presente aí?
2: Uhum.
1: Ô Felipe, eu quero te desejar um grande final de semana, te agradecer por essa energia tão boa, tá? Veio aqui nos conhecer. Ó, a mamãe fazendo vídeo lá.
0: Olha lá.
1: A mamãe tá fazendo um vídeo. Dá um abraço aqui, dá um abraço.
0: Que legal.
1: Valeu, Felipe. Valeu esse abraço aí.
2: Obrigado.
1: Valeu por conhecer a rádio aqui. Um abraço pra tua mamãe também. Vocês são muito amados, tá? Um abraço. Um abração.
0: Que legal.
1: E aí a gente vê, Michael, o quanto nós temos responsabilidade em falar com inteligência e com respeito e sentimento para essas pessoas. E eu vou dizer uma coisa aqui, eu só abri um parênteses. Tá aquela polêmica agora do jornalista, enfim. Tem gente que não gosta do jornalista muitas vezes, porque o jornalista tem eles têm responsabilidade, jornalista tem responsabilidades naquilo que fala e escreve, ao contrário do que a rede social solta ali, de todo mundo fazer, condenar, criticar e fazer sem responsabilidade alguma. Tem gente que muitas vezes cobra, por que que vocês não botaram o nome do fulano que fez isso? Cara, jornalisticamente não pode se publicar enquanto não for julgado, não for determinado. Tem muitas coisas que o jornalista faz com ética, e tem gente que não gosta de saber e ler a verdade. Tem gente que gosta de mascarar, falar o que quer, o que te interessa, e aí o jornalista muitas vezes ele é criticado. Durante a pandemia e durante a enchente, nós tivemos uma grande prova dos jornalistas que entraram com água até na cintura, que encararam as coisas e fizeram um baita trabalho. Então, assim, se algum momento, Michael, alguém tiver que criticar um veículo de comunicação ou tiver que criticar um jornalista, que diga o nome, tenha coragem de dizer nome e o veículo que tu quer falar. Porque, cara, é uma coisa assim, aí vem naquilo que você fala, Michael. É o ego, muitas vezes, falaram, mas cara, se as coisas aconteceram, nós temos que contar os fatos.
0: Quero saudar a todas as pessoas que essa semana tivemos o privilégio de encontrar em compromissos pelo departamento comercial. Aliás, é sempre muito bom estar perto de quem empreende, de quem investe, de quem constrói, de quem pensa a longo prazo, né? E essa presença, essa escuta, essa leitura permanente do mercado faz parte das nossas rotinas aqui. Ontem à noite foi maravilhoso estar ao lado ali da Amanda, o pessoal da Arezzo. Amanda me contou uma passagem muito marcante. Eu vou partilhar aqui bem exatamente. O Bruno acompanhou de perto o que a Amanda falou. Uma cliente chegou essa semana lá e falou assim: Amanda, nós estamos com saudade de ver a participação do Michael, do time da Arauto, aqui nesse lançamento. Vai ter agora na sexta-feira, e a gente estava lá ontem fazendo uma cobertura real time.
1: Como é que é?
0: Real time.
1: Real time.
0: E eu quero saudar a mulherada que estava lá, né? Não vou citar nomes, lotada a casa. Amanda, obrigado pelo carinho. Na quinta-feira à noite estivemos na Betiolo. Observem os números lá no arroba portal Arauto, o alcance do grupo Arauto com essa cobertura incrível na quarta-feira à noite ali no Santa Cruz Country Club, né? Nas andanças também ao longo do dia.
1: Eu tive em Rio Pardo na quarta.
0: É, quero saudar o pessoal da Vaslavik. Nesse momento em Veracruz, a turma da Vaslavik tá comemorando aniversário. A gente divulgou durante a semana, no final de semana que vem é na unidade aqui de Santa Cruz. Enfim, são muitas marcas que se conectam com a gente e muitos projetos que vão sair do papel agora. Em setembro, que se avizinha, vem uma operação do aniversário da rádio.
1: São grandiosa.
0: Que são históricas.
1: Muito, como diz a tia, muitos parabéns aos criadores desse grande dessa programação voltada aos 15 anos da Arauto 95.7. Eu vou me calmar.
0: Um momento muito lindo, maravilhoso. É. Tem muita mensagem,
1: Michael,
0: chegando.
1: Mas só um pouquinho, antes da mensagem eu quero te dizer o seguinte. Gente, vocês que nos ouvem, ninguém sabe tudo nesse mundo, ninguém. E essa semana me pregaram uma, mas vai ter troco, tá? Não é uma vingança, mas vai ter troco. Gente, escuta só, entrou essa semana uma equipe na sala onde eu trabalho, sala da Arauto aqui onde eu trabalho, entrou liderado pela Milena, né? Eu acho que foi a Milena, a Letícia, liderado aí. Schwarzapeda, nós queremos fazer um vídeo contigo. Eu disse, o que vocês querem? Não, nós queremos te perguntar o que significam as gírias. E aí eles me perguntaram sobre gírias daquela galera de 12, 13 anos, as gírias que eles usam. Cara, eu chorava de rir. Então, eles me perguntaram, eu não sabia bolufos nenhum, né? Das gírias e tudo. E a Milena chorava de rir também e explicava o que é cada gíria. Mas eu quero dizer pra ti, Milena Miller, muito digna colega, querida, e pra quem criou tudo isso por cima, eu vou pagar isso, vocês vão rir quando for ver o vídeo no Instagram da rádio, mas eu já preparei o troco, porque eu vou perguntar pra eles as gírias que nós usávamos quando nós éramos criança. Me ajudem e mandem para nós, mas algumas eu já tenho. Eu quero saber, Milena, Letícia e toda a turma do Criativo, se vocês vão saber responder as gírias quando o Schwarzapeda era criança.
0: Bora, bora, bora.
3: Bom dia, Pedro e Marcos.
1: Bom dia.
3: Escuta o programa de vocês, direto de Céu, lá embaixo da Chacrinha, tá?
0: Obrigado.
3: É isso aí, tu falou um pouco, amanhã é a grande final do Lifácio, tá?
0: Isso, valeu.
3: E gostei da tua piada ali.
0: Viu?
3: Um abraço pra vocês.
1: Valeu, outro abraço.
0: Tudo de bom.
2: Bom dia, tudo bom? Tudo pra querida.
1: Tudo.
2: Hoje eu quero fazer uma homenagem especial para um grande amigo, né? Que, aliás, foi colega de vocês também. E está de aniversário hoje, o Paulo Beneduzzi.
0: O Paulão!
2: Ele não é dessa emissora, né? Mas ele é uma pessoa muito especial.
0: Somos todos colegas.
2: Sempre vai ser um grande amigo. Então, quero desejar para ele tudo de bom. E sobre a enquete de hoje, meus padrinhos já não estão mais aqui, estão lá no céu junto com a minha mãezinha. Mas a de Crisma, que é a Cleonice, que deve estar na escuta, essa é a minha madrinha de Crisma, Cleonice. Então, um abraço para ela, que com certeza está na escuta. E mais um bom fim de semana para todos aí.
0: Beleza. Um abraço.
1: Valeu. Bom.
0: Obrigado pela companhia. Vamos fazer mais um show do intervalo. Daqui a pouquinho tem música do Indústria Musical. É lançamento da semana, é uma regravação.
1: Ah, essa música, Marcleu, ela é, como é que chama? O chiclete? É chiclete,
0: é
1: então.
0: Uma releitura.
1: É, eu passei um dia cantando essa música. Voa, voa, aviãozinho.
0: Essa aí,
1: ó, eu já decorei. Voa, voa, aviãozinho. É uma regravação,
0: exatamente,
1: né?
0: Exatamente.
1: Valeu.
0: Daqui a pouquinho, mais música boa.
1: Então, voa, aviãozinho.
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4: Na região dos vales, 8 graus.
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0: 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Eu vou fazer o seguinte, ó, eu vou chamar o complemento do show do intervalo e já me conectar com o Erasmo Carlos, do Via Atacadista, para ampliar essa informação, tá bom? 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Agora, o jingle maravilhoso da Mecânica 180. É uma honra ter a turma da Mecânica 180, saudar lá a sorridente Marisa, saudar também ao Felipe, todo o elenco da Mecânica 180.

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1: 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Essa trilha toca, a audiência já sabe. Estamos abrindo alas para mais um bloco de sucessos. 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Eu dei uma olhada pro lado e tem um cara que tá rindo. Não para de rir aqui do meu lado.
7: Alcino Glass mandou uma piada, eu posso contar depois.
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Pra quem tá ligando o rádio agora, a dinâmica de hoje é uma homenagem ao padrinho, à madrinha. Nós queremos nomes, queremos fazer uma homenagem a eles. Isso vai repercutir muito no final de semana. E o que tá repercutindo também é a plataforma de sorteios. Dentre os presentes de hoje, vale compras de R$100 lá da Peixaria da Losto. R$100 em salmão. Bronze! Novidade sonora da semana, música nova do Indústria Musical, uma regravação que ficou muito interessante. Balanço bom, balanço gostosinho demais.

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0: JM. Semana a gente falava sobre as paqueras dos anos 80, quando não tinha rede social, né? O curtir, o dar like, não acontecia na tela, né? Acontecia naquela troca de olhares que durava assim semanas. Eu falava na rádio aqui que o curtir era, tu passava na frente da casa da Peçoquinha várias vezes, ali mora fulaninha, ó.
1: Cara, tu tá me dando umas ideias.
0: Aí o encontro acontecia na praça, meio que às escondidas, né? Ou atrás da igreja. E quando o telefone tocava, né? Antes de dizer um tchau, desliga você aí. Tinha que falar pro pai, pra mãe, que, né? A futura pretendente tava ligando, né? Falava do 138, né? Não tinha rede social, gente. Não tinha. E demorava tanto, né? Até ter o namoro propriamente. Tinha os bilhetinhos. Tinha aquelas declarações na capa dura do caderno. Hã?
1: Tô louco.
0: Olha, pode falar.
1: Não, tá tudo certo.
0: É, o encontro demorava muito mais. Netso Foschma. Daniel Staub, liga o caminhão todas as manhãs para acompanhar o Pedro. Passo o dia inteiro escutando vocês e neste sábado estou ouvindo.
1: Muito obrigado.
0: Eu falei ali no Instagram da rádio hoje pela manhã, quem está acompanhando @arautofm nos stories, que é um privilégio nas manhãs de sábado estar ao lado do professor. E eu preciso destacar aqui, seu Pedro, talvez o senhor não tenha dimensão do quanto o senhor contribui para que o despertar das pessoas seja,
1: senhor,
0: maravilhoso.
1: Pela idade ou respeito?
0: Por respeito. Por respeito. E eu sou muito grato por todos os ensinamentos partilhados. E se tem algo que eu gosto muito é de lhe ouvir e aprender. Não só com você, com todas as pessoas que têm a caminhada, já percorreram os caminhos, já sabem das coisas, né? Conseguem antecipar os cenários, acompanhar os comportamentos e dar essas dicas pra gente que tá chegando agora, né? E muito obrigado mesmo de coração. Então eu registro aqui essa sabedoria embarcada todas as manhãs em cada comentário, né?
1: Muito bem, e eu quero dizer o seguinte, Bacla, eu sou grato a Deus, todos os dias eu acordo cedinho da manhã e já falei aqui no ar uma vez, minha vida mudou muito depois que eu comecei a levantar de madrugada. Quando a gente vê o sol surgir todos os dias, é um momento que tem uma espiritualidade muito forte de gratidão. Eu sei que tem religiões que as pessoas, os seguidores se reúnem antes do dia amanhecer para agradecer esse presente maravilhoso chamado dia, de mais um dia. E todos os dias de manhã eu tiro pelo menos 5 minutos para essa gratidão de poder acordar para mais um dia. E quando a gente tem esse privilégio, como agora esse senhor ali que trabalha, o senhor, pelo respeito também, quando ele trabalha de manhã cedo e ele nos acompanha no rádio, a gente tem esse privilégio, essa gratidão de poder conversar com os ouvintes todos os dias e agradecer ao Grupo Arauto também pela oportunidade. Mas o que eu quero dizer? Eu falava esses dias para um grupo de jovens e dizia assim: gente, se vocês não mudarem o pensamento, e se inserir mais nas comunidades, nós vamos ter um sério problema social. Não vai mais ter escola, não vai mais ter igreja, não vai mais ter sociedade, não vai mais ter clubes. Então, quando a gente olha, por exemplo, amanhã tem a final da Lifas, que tem um monte de gente trabalhando de forma voluntária agora, procurando, preparando o campo, pintando o campo, preparando a copa, preparando o pastel, preparando o pão, assim como as quermesses também. Então, assim, a gente tem que se envolver na comunidade, a gente tem que participar de Rotary, a gente tem que participar da igreja, da escola, das associações, enfim, de forma voluntária. E quando você faz isso, a vida fica mais alegre. Eu posso dizer de cadeira, a alma fica muito mais feliz quando nós nos dedicamos fazer o bem sem olhar para quem.
0: Eu quero saudar a todos que estão envolvidos hoje na feijoada do Grupo Escoteiro Marista São Luís. Daqui a pouquinho, 11h30, já começa o drive-thru. Falar em São Luís, eu estive essa semana ali no Educandário. Em setembro agora vai ter um baita evento em Santa Cruz do Sul, no dia 10, abertura, mobilizando todo o parque da Oktoberfest, com pessoas de todo o Brasil vindo aqui, saudando ao vice-diretor, ao Anderson, e também a Grazi, que está capitaneando ali. Um abraço a todos. Saudar e fazer eco a turma da Alifasc, que amanhã é dia de final, muita gente mobilizada para essa entrega de amanhã.
1: Sociedade Folclórica Oktober, tanto que hoje tem encontro de grupos de dança. O evento, pelo tamanho que ele não cabe ali, Michael, na Beerhaus, onde é a sede da Sociedade Folclórica Oktober, tanto a Heloísa Schuch, que é a atual presidente. O evento vai ser na Paróquia Espírito Santo.
0: Aqui, ó, bom dia, seu Pedro, bom dia, Michael, sempre na escuta, seu Valdomiro, sorridente aqui, obrigado pela participação e vamos que vamos.
1: A Silvane Janice Franz, Silvane é uma grande ouvinte e uma grande pessoa. A Silvane diz: Pedro, gostei do teu comentário sobre trabalho voluntário e Linha Santa Cruz, Michael, a comunidade de Linha Santa Cruz, hoje, o clube de futebol, a igreja, o Rotary, a Morlisk, todas essas entidades, elas são guiadas e dirigidas por voluntários. Não é por acaso que todo esse, digamos assim, esse progresso do bairro Linha Santa Cruz, que é uma cidade já, não é por acaso. É muito trabalho voluntário e espiritualidade.
0: Muitas participações chegando.
2: Bom dia, Araújo.
1: Bom dia.
2: Eu tenho meus padrinho e madrinha, mas só de casamento. Casamento é a Nelise, aqui a Adriana. Eu peço benção para elas. Não tem as outras madrinhas, eu peço benção. Não tem para quem pedir benção, minha mãe já tá, já virou estrelinha. E um bom fim de semana para vocês.
0: Valeu. Obrigado. E no talo, a Rádio Arauto de fundo ali, hein? Bah! Bom dia, meus amigos. Pois não, Pedro.
1: O Licério Jäger mandou um abraço pra ti também, Mike, tá? O Licério tá na audiência do programa, também cumprimentou aqui pelo comentário do trabalho voluntário. O Licério é um que vive as quermesses, né? Vem aí, tá sendo preparado agora e, aliás, vamos estar lá desde as primeiras horas da manhã, dia 6 de setembro, alô Rio Pardinho, Festival da Galinha Recheada.
0: Maria Elane desejando um abençoado final de semana para todos, especial para o primo compadre Enedir, tá completando mais um ano de vida, sua madrinha é a Edorilda Resch e também todos lá do bairro Rio Grande, a Maria Rutsatz e Companhia Limitada. Obrigado, gente. Regis Roberto Bayer, chegamos à tua mensagem. Cristiano Pires, toda a turma lá de Linha Santa Cruz, seu Jair Siebenachler, seu Jair, enfim, chegamos à tua mensagem, né, meu amigo? Beto Adam de Veracruz, com seu 3-1 da CCE bombando, junto com a sua companheira, a Inês Adam, obrigado, belo registro do chimarrão, sempre ligado na rádio mais querida, Gorete Fabris, Vale do Sol, tudo de bom, já mandar um abraço pra turma lá do Sonental, um dos momentos da semana, né? Foi com a Noelise.
1: Noelise.
0: Muito bacana, também vai ser nossa parceira numa bela campanha que starta agora em setembro. Pedro e Michael, estambar, cheguei agora, essa mensagem chegou às 9h22, mas eu vou saudar aqui, ó, estamos indo a Porto Alegre para o show da Boiadeira. Um ótimo final de semana, parabéns pelo programa maravilhoso que fazem.
1: Eu achei que iam olhar Inter e Atlético Mineiro.
0: Janquiel, Lissandra, Letícia e Sofia, tudo de bom.
1: Boa viagem.
0: Lá na Fly hoje, a presença da Ana Castela nessa semana também, lá na festa de Barretos, tomou muita canha, Ana Castela, né? Se ligar um palito de fósforo, explode. Cruzes, que papelão, hein, Ana Castela?
3: Eu tomei um draguinho, né?
0: Zilá Henkes de Sinimbu, especial pessoal da grande família da Pedro Baques. Feito, obrigado. Ô, Marco,
1: falar em trago, o doutor Edson Colomé contou hoje de manhã dois médicos que tomaram um tragão, cara. Vai ficar aí um, eu disse, barbaridade, o outro do lado já deitado, meio apagado, né? Meio em coma alcoólica, e o cara foi olhar o pulso. Mas ele não se deu por conta, ele olhou o próprio pulso dele, né? E daí ele levantou, acordou, outro cara, vamos lá, urgente pro hospital, tá mal. Ô, Michael, eu quero mandar um abraço sobre a promoção que vem aí. Nossa, você falou da JP, falou da Noelise, mas eu quero mandar um abraço também, vai estar conosco também. Alô, turma do Viveiros Schweikert. Lá, alô, Camila, toda a turma aí, bom dia, sejam bem-vindos. E vamos brilhar.
0: Mais aqui um abraço, que agora é a Cris que se manifesta, ó, para as gurias do mercado Litasa. como tem gente trabalhando e ouvindo rádio, né? O trabalho, ele flui ainda melhor com o rádio ligado aqui na Arauto. Eu vou pedir o seguinte, ó, você que está trabalhando
1: isso,
0: agora.
1: Isso, boa, boa. Trabalhando. Você
0: está trabalhando agora.
1: Manda áudio, manda foto.
0: E pode falar o nome do seu empreendimento.
1: Sim.
0: Uma mensagem curta, por gentileza, pra gente conseguir contemplar o maior número de abraços já no próximo bloco.
1: Exatamente. Vamos lá.
0: Pode falar o nome.
1: 20 segundos.
0: Da sua empresa.
1: Alô, eu estou trabalhando e estou aqui.
0: Isso.
1: Ô, Germano, pode mandar mensagem.
0: E não só aqui de Santa Cruz, Vera Cruz, onde estão posicionados os
1: Sinimbu,
0: estúdios.
1: Pode mandar.
0: Da Rádio Arauto FM, mas de toda a região, pode mandar a mensagem para fazermos uma saudação. Em instantes, Rainha Musical chegando!

0: amigo Anderson, que gosta lá na Box Service. Fala, Anderson!
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0: Três para as 11, Arauto.
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0: Na região dos Vales, 8 graus.
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1: Quero saudar a toda a galera lá do IME. Que bacana essa peça sonora do Instituto Sinodal Imigrante. Valeu, é o IME brilhando nas manhãs de sábado. 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
1: 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Vamos lá, vamos seguir com o show do intervalo. 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
8: Ok, obrigado, Glass, por essa energia partilhada e as dicas. Vamos assinar mais um bloco de sucesso? Vamos! 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Alô, Dr. Vinícius, obrigado pela audiência de todas as manhãs de sábado. 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

que você sempre quis, tem muito presente na plataforma de sorteios, vale compras de R$100 em salmão da Peixaria da Losto, o par de almoços do Bar do Raul hoje é Zalaminutas, hein? 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

0: Auto Alegria, informação da Lube Azul, caso marcado. Eu comentava com o Pedro fora do ar nesta manhã que há 30 anos, oficialmente, eu tenho caso marcado com os ouvintes na região. São 30 anos de carteira assinada do rádio. Mas iniciei a minha caminhada aos 13 anos e por incentivo aqui do professor. Nos estúdios da Rádio Santa Cruz. Na época, a Rádio Santa Cruz na Marechal Deodoro, nos altos da Deodoro. Tá muito presente ainda as primeiras incursões pelos corredores.
1: Sabe que ontem de manhã o rádio ele é uma coisa que marca, Marcos. E assim como assim, a gente lembra muitas vezes um desodorante, um perfume que marca a vida toda, alguma coisa assim. Ontem de manhã eu estava apresentando Manhã Alegre na Rádio Santa Cruz e uma senhora mandou uma mensagem, uma senhora de Vera Cruz, e ela imitou o Fritz Jacó, de como ele dizia a hora. Cara, eu ria, eu chorava de rir, porque assim, ficou engraçado, que ele dizia algumas coisas, que nem hoje a gente fala, né? Uma parte em português, outra parte em alemão, mas o pessoal entende, né? Então ela estava imitando como o Fritz Jacó falava a hora certa, né? Ele falava metade em português, outra metade em alemão.
0: O universo ele é implacável e tudo acontece quando tem que acontecer, mas eu confesso, seria tão bacana nesse projeto que estamos vivendo agora.
1: Falamos ontem, tu vai falar o que eu e o Gelson falamos ontem.
0: Estarmos juntos vivendo o projeto do rádio.
1: Sim.
0: Mas tudo, reitero, acontece quando tem que acontecer. Eu quero saudar um grande amigo que nos sábados nos acompanha, gosta muito aqui das trocas, eu aprendo muito com ele. Meu amigo Carlos Leandro Borges, sempre vai fazer a sua caridade no final de semana. Camarada que merece aplausos, ajuda muita gente e a gente conversa muito, fala muito e um aprende com o outro. Valeu, obrigado meu amigo e irmão pela audiência. Adriano, meu garreco de Rio Pardo, tá trabalhando lá na barbearia Santa Fé. Eu digo isso porque a gente pediu, né, pra turma mandar aqui se estavam trabalhando e veio os mais variados registros. E vale pá, diz aqui, ó, o pessoal lá na Fischer Agrícola e o patrão não para.
1: Alô, Fernando!
0: Tudo de bom aí pra vocês, obrigado pela audiência.
1: Tá na pau, Fernando? Um dia eu chego lá, ele tá no trator, outro dia eu chego lá, ele tá nos motor. Aí agora ele tá na pá.
0: Na loja de roupas femininas e masculina Flor de Maio, sempre na escuta, diz a Carla Regina Kretzmann. Meus amigos ali da padaria Imigrante, eu quero agradecer muito ao Marciano, que escreveu aqui. Esses nos acompanham de longa data, né? Quando o Arauto surgiu lá há 15 anos atrás, desde o princípio acompanhando. Valeu, Marciano, tudo de bom. Encruzilhada do Sul, Jacira Machado. Alô, Jacira, valeu, paz e bem. Na escuta, faxinando, Janaína Rodrigues. Ô, Janaína, obrigado pela audiência. Tudo de bom. Turma da faxina, hein?
2: Bom dia, tem como mandar um abraço pra galera da obra aí?
0: Claro.
2: O Igor, o Augusto, o Inácio e pro Nelson.
0: Claro, mas tá mandado. Turma da obra, hein? Obrigado pela audiência, obrigado pela companhia.
1: O Nelson no nome de ser chefe.
3: Bom dia, Michael e Pedro.
0: Bom dia.
3: Aqui é o André Luiz Hirsch. Estamos aqui lidando, limpando o terreno para plantar uma grama na frente da casa.
0: Boa.
3: Essa é a nossa lida do sábado, hein? Eu, minha esposa, Maria Claudete, e nosso amigo Fox. Estamos nessa lida, hein? Se der para tocar para nós, é sábado, é o dia.
0: Sábado é o dia.
3: Bom dia, Michael e Pedro.
0: Bom dia. Valeu, muito obrigado. Ainda sobre a dinâmica de hoje, sobre padrinhos, madrinhas, a origem da palavra padrinho, aqui contribuição do nosso ouvinte fiel do sábado, Daniel Cruz, e madrinha, se resume em pai e mãe espiritual. Daí a razão de antigamente ser apenas um casal, tamanha importância de tal papel. Saudade dos meus tios Ardilo e Lucena Griner, eram meus padrinhos. Cuidaram de mim assim como tantos outros. Devem estar cuidando de nós, porém, em outro plano. Valeu, obrigado ao Daniel que nos acompanha. Tudo de bom.
1: E a responsabilidade, né, Michael? Porque os padrinhos prometem lá na hora do batizado que. Então tem a responsabilidade. Tá muito bem lembrado, viu, doutor Daniel?
0: Grande abraço. Eu quero, antes de ir pro intervalo, fazer uma reflexão aqui de uma frase muito interessante que ao longo da semana ouvi. Seja rígido com o problema e gentil com as pessoas. ponto. Tem tantas reflexões a falar sobre isso, mas a gentileza, ela nunca sairá de moda, seu Pedro. Nunca, jamais sairá de moda. Eu digo isso porque, por vezes, nós precisamos acolher com muita sabedoria algum feedback que a gente, por hora, talvez vai até ou ficar ofendido, ou talvez vai ficar agitado, ou talvez vai pensar, mas está pensando o quê? Acolha com muito carinho, com muito cuidado, com muita gratidão. A gente fala todas as manhãs na abertura do Bom Dia Arauto, gratidão, que palavra poderosa, como a gente precisa exercitar isso. E eu digo isso porque com o coração grato, a gente não consegue vencer as mensagens hoje de manhã mais uma vez. E eu olho aqui, tem muita gente trabalhando, a gente pediu em certo momento ali, mandem as imagens, pessoal trabalhando. O Jonas, por exemplo, pessoal linha Pinheiral, estamos aqui aplicando um veneno, e Arauto junto com o nosso telefone, um aplicativo aqui, ó, na lavoura. Valeu, pessoal das lojas aqui, são os mais variados. O outro ouvinte aqui no caminhão acompanhando vocês, gratidão a esse muito pessoal bem, do transporte, aí seu Valdomiro, toda a sua família, né, que deve estar na expectativa da sua chegada. Estamos recebendo vídeos aqui também, não vou nem ter tempo de conseguir partilhar todos, né, é muita gente. Esse aqui mandou uma filmagem do, não dá pra pegar aqui, ó. Ó, tá filmando bem de longe, do trator posicionado, uma linda lavoura. Muito obrigado a vocês, muito obrigado, gratidão a todos vocês por estarem com a gente em mais uma manhã de sábado.
1: E aí assim, Michael, a gente, todos nós aí com essas mudanças climáticas, enfim, os produtores, por exemplo, eles têm que se readequar. Eles estão estudando, estão pensando como é que vão fazer. Assim nós, todos nós, e isso sirva de exemplo também, que nós todos os dias nós temos que nos readequar às situações. Então, quando a gente muitas vezes, as pessoas de mais idade, em alguns momentos, talvez falam pro jovem: ah, mas o que que é essa juventude coisa? Você pensou o que que os mais velhos falavam quando você era jovem? Lembra um pouquinho o que que falavam, porque assim, ó, tudo tem um ciclo, a gente tem que respeitar. Talvez nós não evoluímos o suficiente ainda para entender o jovem, o que que eles querem nos dizer. Talvez nós não entendemos. Eu falei isso essa semana quando as gurias vieram me pegar com esse negócio de gíria. E aí eu disse, bah, eu não vou criticar nenhuma gíria, porque eu tenho as do meu tempo e eles têm. Então nós temos que respeitar o momento deles.
0: Ô, Xotza Pedro. 11:04, a gente não formou a aura aqui hoje pela manhã.
1: Não, ainda, essa, né? Essa me perguntaram.
0: Ai, meu Deus do céu.
1: Me perguntaram o que que é FOMO. Eu disse, pra mim, FOMO é ir ali no Rio e voltar, daí nos FOMO.
0: Ao show
1: as guria, tinha umas gurias que vieram fazer uma pesquisa aqui ontem à tarde na Arauto. Elas estudam na IF Sul, Venâncio Aires, são estudantes de lá, vieram aqui fazer uma pesquisa ontem à tarde, uma entrevista. E aí, cara, eu chorava de rir com as gurias, porque elas sabem das gírias. E eu disse, meu Deus do céu, Jota Pedro, te perguntaram isso, perguntaram, me pegaram. Mas Milena Miller, Letícia Dilli, turma do Criativo, terá o troco pra vocês. Eu já tenho várias da minha época. Eu vou pegar o microfone e vou perguntar, o que que significa isso? Por exemplo, vou perguntar o que que é padaria.
0: Eu estou te ouvindo.
1: Tá bom. Eu com certeza tu não vai saber o que que é essa gíria.
0: Estou te ouvindo. Vamos lá então pro show do intervalo. Daqui a pouquinho tem mais música boa. Um bom final de semana pra você. Saúde, paz, felicidades. E que a gente possa continuar conectados neste final de manhã aqui no Prose.
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2: A região dos vales, 9 graus.
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2: 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Eu falava agora há pouco, né? E vou fazer eco a fala. 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
6: Tá na hora, minha gente, tá na hora. Mais sucesso na programação da Arauto. 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
6: 11:13, que bela manhã de sábado, que presente do grande arquiteto. Que sábado inspiracional estamos vivendo!
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6: Faz muito mais mesmo! Do jeito que você sempre quis. Sábado muito bom para você chegar lá no site do Sesc e fazer a sua inscrição para

pouquinho tem agenda de eventos e mais música boa. Nós vamos entrar no clima da Oktoberfest. Será que nós vamos viver as emoções de curtir um show dos Montanari na Oktoberfest, hein? Será?

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0: 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Alô, Luana Coach, a Luana tá lá no Barretão curtindo os shows, hein? Que beleza. 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Alô, Maicão, toda a galera do Gringo. 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
0: 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É. 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Isso aí. 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Bora pro show do intervalo.
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2: 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Vamos começar aqui, ó, com a agenda do Labarca Show Club. Banda Nova Geração, Banda Magia e Banda da Casa, é hoje no Labarca. Hoje também tem Las Vegas, o início 8 horas da noite. Amanhã no Labarca tem Dali Baile, tem Grupo Geração do Baile e a Banda da Casa, o início 3 da tarde. Vem aí PTG Areal Santa Cruz e o seu 16º Rodeio Crioulo e o 5º Rodeio da Família. Dias 26, 27, 28 e 29, 30 de agosto no Parque de Eventos de Santa Cruz do Sul. No dia 30 tem o grupo Pura Cepa, traga sua família, é o rodeio do PTG Areal Santa Cruz. Vem aí no dia 6 o Festival da Galinha Recheada, Rio Pardinho. Vem aí no dia 13 de setembro o Mountain Bike XCM de Veracruz, a quarta etapa da Copa Sesc MTB dos Vales, um grande desafio. Alô meu amigo Fritz da Arte Som, é parceiro de longa data, né? Galera bacana aí das bikes, turma também ali da GPL, meu amigo Gerson, é um dos entusiastas que está acompanhando, né? Turma lá da Agrofumigações, um abraço, obrigado, meu amigo Max Pribe, turma da Max Credit, colando nesse evento o Mountain Bike XCM. Também a Corrida da Alegria, tá longe ainda, mas tá perto, 12 de outubro, feriado. Faça sua inscrição. Pela primeira vez, teremos 1.000 atletas, pista do Autódromo Internacional de Santa Cruz, categorias infantis, 1, 2 quilômetros, categorias 3, 5 e 10 quilômetros para o adulto. Inscrições abertas no site do SESC. Uma experiência diferente, mas com a mesma essência, né? É muita alegria, bandinha, cuca, linguiça, dia 12, no feriado, no Autódromo. 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

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Eu quero mandar um cordial e fraternal abraço para quem pela primeira vez está ouvindo a Rádio Arauto. Quem tá ligando a Rádio Arauto agora e descobrindo a 95.7. Talvez chegou aqui na região, descobriu o Arauto nesse momento. Guarde para sempre esse momento na sua memória. Porque aqui na região, no mês de outubro, nós temos a Oktoberfest. Nós temos um evento maravilhoso. E essa rádio que você está escutando tem uma trajetória muito linda.

0: mais explosivos. 20 para o meio-dia, muitos abraços para mandar, muitas mensagens acolhidas aqui. Deixa eu saudar a Margit. Eu quero agradecer muito o carinho da Margit, porque ela participa todos os sábados. Enfim, cheguei na tua mensagem aqui. Um abraço, tudo de bom, um ótimo final de semana, carinho. Gerson Luiz Miller, uma panela preta, grande, robusta, né? Uma ampola de Brahma geladinha, tô vendo ali uns pedacinhos de carne, de bacon, vai sair coisa boa por lá, hein? Valeu, Rose, final telefone 2152, link da plataforma de sorteio já foi para você. Marta Senan, tá aqui uma ouvinte que também de longa data com toda a sua família nos acompanha. E por lá também tá farta coisa. 1, 2, 3, 4, 5 espetinhos da churrasqueira, chimarrão novinho com adornos. Pô, que beleza.
1: A Marta que ganhou ontem o vale-compra de R$50 da Panisul. E a Wanda tá de aniversário hoje, parabéns, Wanda.
0: Aqui, ó, o Eduardo, a Deise, a Duda e a Tereza. Estamos a todo volume acompanhando o Prosito, valeu. Além da Marta, a Márcia também, né? Tudo de bom, obrigado pela companhia de vocês.
1: Valéria e Altair Kassburg na audiência, bom dia para vocês.
0: O Paulo Pinheiro, grande abraço, Paulo. Tá recebendo aí o link da plataforma de promoções. Lembra que eu falava agora há pouco sobre os ouvintes que pela primeira vez escutam a Rádio Arauto. Isso é muito bacana, é show demais. É muito bacana também o Lucas, o nosso colega Lucas Batista, mandou aqui os afiliados da Catiúcia acompanhando um vídeo muito legal, a magia do rádio a partir das crianças. Muito obrigado, Lucas e Catiúcia, pela carona, tudo de bom. E alô, galerinha aí que está acompanhando com o tio Lucas a rádio, hein? Show de bola.
1: Terezinha Konzen, saudações.
0: A Egla Berté, pessoal do Renascença, eu vou falar em resumo aqui para poder mandar o maior número de abraços. Agora tem muita mensagem represada ainda, tudo de bom. Estou sempre na escuta, adoro a programação da Arauto. Oi, dona Suelen, obrigado pela audiência, tudo de bom.
2: Bom dia, Pedro e Maicon, tudo bem?
0: Bom dia, tudo.
2: Eu sou o André, sempre estou ligado na audiência Daral.
0: Obrigado, né? André, obrigado.
2: E o Pedro sempre fala, quando ele levanta cedo para ver o pôr do sol, eu também levanto, Pedro. E sempre levanto, antes de levantar, faço as minhas orações, agradeço a Deus. E já vou no telefone escutar o meu amigo Schwartz da Pedra. Ô, Pedrão, tá? Fico com Deus aí, grande abraço para vocês. Que Deus ilumine sempre essa audiência de sucesso aí, por muitos anos aí. Na grande audiência da Arauto.
0: Eu quero fazer aqui eco a uma fala dele. Eu vou ao telefone para ouvir o Pedro.
1: Uhum.
0: Ou seja, o rádio, além da ponta da antena, clássico, cada vez mais na palma da mão. Gente, baixem o aplicativo do Grupo Arauto. Busquem lá na sua lojinha, Grupo Arauto. Você que vai aí pra lavoura, leva no bolso o telefone, vai ouvindo, por exemplo, a Rádio Santa Cruz, pode ouvir. Que coisa fantástica, que coisa mágica. Aqui, ó, manda um alô para todos nós no Pastareio, no escritório da Lotus Contabilidade, a Dulciane e a Ana Alice trabalhando. Valeu, tudo de bom.
1: O Delmar Ignacio Lautarte. Ele escreveu aqui, Schwarzapeda, tuas piadas são muito bem contadas em alemão.
0: Indo fazer uma entrega de biscoitos decorados e acompanhando vocês. Que legal, minha amiga Eliana Hibner, parabéns pelo teu trabalho. Quando tem, né, esse trabalho manual feito à mão, né, essa personalização dos doces que eu tô vendo aí, fica ainda mais especial. O Pedro Rosa e o Rafael no puxado do gado, mas dois caminhões, cargas possantes aí, valeu, tudo de bom.
1: Um abraço pra Luciana Correia, ela disse assim, um abraço pra todos vocês aí do Rio Grande do Sul, adoro vocês, sempre acompanho o Arauto.
0: O Ismael Dias de lá de Cerro Branco, cheguei na tua mensagem, tudo de bom. O Alcindo botou aqui, tu vê, né, o Macedo me escreveu hoje de manhã, ele falou assim, mas o Alcindo é 24 horas com o Arauto, né? Grande Alcindo Glass, dando um trato na horta e acompanhando os fenômenos.
1: Ah, fenômeno
0: é você, viu, Alcindo?
1: Zanputzer.
0: Wagner Leão, Nicolas Leão, Silvia Letícia, um abraço. A Mara Wesel, na roça, capinando fumo, escutando Arauto. Que maravilha, hein? Valeu, valeu, valeu. Trabalhando e curtindo vocês, a Ana e a Rayane, que registro lindo, uma selfie sorridentes aqui. Estou trabalhando no Dodos e na escuta, alô Tiele Fernanda Machado, alô turma do Dodos, nossos parceiros. Top Artesanatos e Ateliê de Costuras, Janete Stum, ouvindo a Rádio Arauto. A cada amanhecer uma bênção, Deus um caminho que dá sentido a tudo, sempre em frente. Abraço para vocês, para minha irmã Ivone, para a irmã Lissandra e para todos que estão em Rio Pardo na escuta.
3: Bom dia, Arauto. Aqui é o Leandro, Santa Cruz do Sul, caminhando ao redor do lago, da ABB, nesse sábado gelado, mas amanhecer bonito. Queria mandar um abraço para todos os ouvintes aí, desejar um excelente final de semana. Mandar um abraço pra minha filhota, Emanuele Passo Montoro, e os aniversariantes do final de semana que vão pagar carne.
0: Tá bom, tá. Eita, bom, tá bom.
1: Michael, a Associação Atlética Banco do Brasil, que tem a sua associação, muitos atuaram profissionalmente do Banco do Brasil, outros são associados e participam da associação, mas é um lugar inspirador nos altos de Santa Cruz do Sul, no bairro Country, onde está localizado a Associação Atlética Banco do Brasil, um lago lindo, maravilhoso.
0: Que beleza. Alas Good,
4: gurizada.
0: Alas Good.
4: Tudo bem bom com vocês?
0: Tudo.
4: Bom, é incrível a audiência da Arauto. Eu tô saindo agora de Sinimbu, estou com a minha mãe hospitalizada no hospital de Sinimbu, e eu fui no mercado em Sinimbu e quase todos os comércios em Sinimbu estão ligados na Arauto no último volume. Parabéns. Ótimo trabalho, que vocês continuem assim, sempre animados, levando a alegria para todos os ouvintes. Um abraço.
1: Rapaz, como é que a gente não vai, como é que a gente não vai ficar alegre? Ele, a alegria desse ouvinte aí, o jeito dele falar, já dá pro cara ficar pra cima, né?
0: Rapaz do céu, rapaz.
5: Bom dia,
0: do céu.
5: Tudo bem com vocês? Tudo é a Alessandra bem. Lima, aqui da Coxilha Bonita, interior de Cachoeira do Sul. Eu escutava vocês no radinho que eu tinha a luz, só que agora ele queimou. Aí agora eu tô escutando vocês num radinho a pilha, daqueles antigos. Às vezes pega, às vezes não pega, tem que botar umas anteninhas de fio e botar um bombril, alguma coisa, virar ele para um lado aí pra poder pegar alto.
0: Boa, poder boa, boa, palma pra senhora.
5: Vocês aí, eu sou ouvinte assídua de vocês aí, gosto muito da programação de vocês.
1: Tá bom.
5: Então, muito bom mesmo. Desejo tá bom. Tudo de bom pra vocês e um ótimo e abençoado final de semana.
1: Agora dá pra escrever.
5: Agora
1: um
5: eu tô sem rádio, tô só no radinho a pilha escutando vocês. Tô aqui no costadinho do fogão na lenha e escutando vocês.
0: Ó, ontem no fim do dia, quando tava concluindo a jornada, eu falei ao Lucas Batista e a Thaís, que semana que foi maravilhosa. E aí eu tava saindo pra ir a um evento ali na Arezzo, último compromisso profissional do dia, mas eu pensava pra mim, não terminou a semana ainda que vai chegar o Prosit e vai ter muita coisa boa. Nem nos mais profundos sonhos poderia imaginar, e tá aqui a Thalita acompanhando essa reflexão aqui ao vivo, que nós íamos viver uma edição tão bacana. Eu tô voltando de férias hoje aqui no Prosit. Quanta mensagem desde as 8 horas da manhã que massageia o nosso coração.
1: De tudo que é lugar desse
0: Nossa.
1: Planeta.
0: Nossa! E aqui o convite. Lá no www.portalarauto.com.br, minha amiga, você pode ouvir as rádios do Grupo Arauto, pelo aplicativo pode ouvir, mas tem o charme o radinho a pilha, né? Convenhamos, o radinho a pilha, ele tem um algo especial, né? E você leva pra cima, pra baixo. Essa semana ainda meu amigo Zeno partilhava em um grupo de amigos que nós participamos, o grupo ali do Atlanta, dos amigos, sobre
1: Zeno Babi.
0: A diferença de ouvir o futebol no rádio ou acompanhar pela TV, respeitosamente, todos os veículos têm o seu charme, mas é muito mais emocionante.
1: É, e o narrador, de verdade, ele consegue criar dentro do cérebro do ser humano que ouve, ele consegue criar o gramado, o estado, o lance, ele cria isso. Então é uma magia escutar rádio, Michael.
0: É
1: assim
0: demais.
1: Assim como há pouco essas crianças definiram a Samara Santos. Eles criaram uma imagem dela. Então, Samara, te puxa, porque eles têm uma imagem tua. E aí eu sempre digo pros mais novos, né? Quando tu vai te apresentar pela primeira vez, ou tu aparece ou tu desaparece.
0: É verdade.
6: Não gostei hoje da programação por um motivo.
0: Ah.
6: Quando mando mensagem de áudio, o Michael deixa rodar. Quando a gente manda mensagem de escrito, ele não é capaz nem de ler.
0: Viu?
6: Não gostei.
0: Eu botei essa mensagem no ar pela transparência que nós temos, porque eu falei agora há pouco, nós não estamos dando vazão às mensagens. Isso é muito justo e verdadeiro que eu estou falando. Nós estamos há exatamente 9 horas, 9 minutos, 51, 52 minutos falando no ar. E eu cheguei agora aqui na tua mensagem, minha amiga, e faço questão de ler ela para fechar esse bloco. Fiz questão de botar no ar o áudio. Bom dia, meus padrinhos de batismo. Vanir, Vera Azevedo, batismo Ivone Wagner, casamento na outra vida. Marluza Ribeiro, Pedroso, abraço para nós na Sul Box. Serãozinho hoje, Matheus, Mari, Denise e Maria, e toca uma bem bonita. Feito, contemplado. E assim, ó, tem muita mensagem que a gente não colocou no ar ainda. A gente vai botar um coraçãozinho laranja lá para responder. E eu vi que ontem o nosso colega, o Eduardo Gless, também viveu esse fenômeno no sextou do Clube da Aral. Tinha muita mensagem também que ele não venceu ontem. A gente agradece e fica com o coração na mão também, né? Porque não consegue ler no ar todas as mensagens e colocar os áudios.
1: Cara, não é puxar coisa pra nós aqui, mas eu quero dizer o seguinte: isso que você fez agora é de muita grandeza, tá?
0: Mas,
1: e tem gente que vai omitir. E tem outra coisa, aqui na Aralto, nosso querido doutor Luiz Carlos Dill e a diretoria do Grupo Aralto permite a gente fazer homenagens para colegas de rádio de outras emissoras. O que em muitos lugares é extremamente proibido, o que eu acho uma deselegância total. É proibido em muitos lugares falar nome de colegas que trabalham em outros veículos. Falei porque isso não faz bem para a alma nem para o coração, e profissionalmente também não, porque um dia podemos ser colegas de trabalho. Então, permita, o senhor Luiz Carlos Dill, eu sei que o senhor permite, nós sempre deu essa liberdade. Aliás, hoje falar então um abraço ao Paulo Beneduzzi da Silva, que está de aniversário. E a todos os colegas que trabalham em outras emissoras, a gente tem a liberdade de homenageá-los. Mas em muitos lugares, com todo respeito, isso é extremamente proibido. Inclusive, falar, mandar abraço para colegas de profissão é extremamente proibido, o que eu acho uma deselegância de gestão.
0: Eu vou fora do ar aqui respondendo as demais mensagens. É muito áudio, é muita mensagem, porque daqui a pouquinho tem mais música boa!
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8: música
7: chegando
8: depois
7: do intervalo.
0: Isso aqui vai.

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2: Vamos assinar mais um bloco de sucessos. 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Bora de música! Ah!

prato que você sempre quis. Tem imagens aqui represadas do pessoal preparando o alimento. Ô Iva Franco, eu não consegui interpretar o que que é isso aí. Isso é cueca virada que vocês estão fazendo em grande escala já pra tarde, pro freestick? Hoje tá bem bom, né? Pipoca, esse friozinho que tem aí. Um puxa-puxa. Uma deliciosa torta. É uma Marta Rocha. Isso é bem bom.

0: você ouvinte da Arauto, você tem sempre um quadro que precisa pendurar aí na sua casa? Um móvel que tá esperando uma montagem? Tem aquele conserto assim, você fica olhando, tá, depois eu vou fazer. 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É muita mensagem que chegou aqui, a gente não conseguiu colocar no ar todos os recados, mas muito recado mesmo. Inclusive, mais uma aqui que eu faço questão de colocar no ar, de um ouvinte que tradicionalmente nas manhãs de sábado cedo já dá o ar da graça. E ouça o que ela falou, ouça.
1: Bom dia, meus padrinhos de batismo.
2: Oi, Arauto, bom dia, Rosa Braz, Progresso Interior. Desculpe a hora que eu tô falando com vocês, é só para dar um bom dia, tá? Eu tô bem, mas eu me acidentei ontem, caí no serviço, mas machucou um pouco o braço, mas não quebrou nada. Dona Rosa tá firme aqui com 75 anos e trabalhando.
3: Bora lá.
2: Beijo e abraço pra vocês, Schwarzapedo.
3: Valeu, gostei do Schwarzapedo.
0: Que legal, né? Que legal. Muito,
4: bom dia,
0: muito bom.
4: Família Tessi, temos um ligadinho na Rádio Arauto.
0: Aí, ó.
4: E se puder dar um apoio pra nós aí, vocês que gostam do esporte, hoje temos um jantar baile no Juventude de Linha Henrique Dávila, do grupo de veteranos Sempre Amigos.
3: Sempre Amigos.
4: Que banda, depois o baile Nova Dimensão. Todo mundo convidando a região aí, ainda há ingressos para a janta.
0: Tá bom!
3: E hoje tem baile também da Sociedade Folclórica Oktoberfest, lá no Espírito Santo. É o jantar, já não tem mais vaga, tá tudo ocupado, mas tem Beer Fest depois.
0: Meu amigo Adriano, toda a turma da Sonholar, obrigado pela audiência, estão sempre com o rádio ligado por aqui. Eu quero saudar também o meu amigo Fernando, sucesso aí na estreia do Sub 13 do Gauchão, Avenida e Grêmio, né, neste sábado, 3 da tarde, sucesso aí. Obrigado pela audiência, viu, Fernando? Sempre nos acompanhando. Cheguei aqui na mensagem agora dessa amiga tão querida, a Silvane, né? Valeu, obrigado pela audiência. Nossa ex-colega Josilere Cidade também
3: na
0: interagiu
3: audiência
0: aqui, tá na escuta. Obrigado, paz e bem, um abençoado final de semana. Já estou há 45 dias em Andaraí. Chapada Diamantina. Eu escuto o Arauto todo dia para me manter atualizado das notícias e acontecimentos da região. Milton Dalfred, bairro São João, parabéns pela audiência de vocês. Cheguei na tua mensagem também, meu caro. Tudo, tudo, tudo de bom. Gente, não dá mais tempo para nada. Precisamos cumprir o último intervalo e eu já quero antecipar para a audiência que nos próximos dias nós vamos sofrer ajustes aqui na programação das rádios, né? Do Grupo Arauto. Vai começar a veicular na sexta-feira, dia 28, a propaganda eleitoral. Nós teremos
3: obrigatória
0: dois momentos de propaganda em bloco, né? Às 7 e ao meio-dia. E a duração vai ser de 25 minutos. E além disso, até para que o ouvinte saiba, nós teremos outros 70 minutos de spot ao longo do dia. E isso é de domingo a domingo. Então a gente conta com a compreensão da audiência por esses ajustes que se fazem necessários. O Bom Dia Arauto, por exemplo, vai iniciar nas manhãs após o horário eleitoral gratuito. O Arauto Repórter Unis, que já antecipo para vocês, vai ser antecipado, né, a sua entrega. Enfim, a gente vai lhe informando ao longo da semana para você se ambientar por esses dias agora de setembro com a propaganda eleitoral gratuita, mas já começa,
3: e
0: né?
3: Que os candidatos usem bem esse espaço, Marco, e digam o que querem, que seja uma coisa assim produtiva.
0: Vamos ao intervalo para voltar já com mais música boa.

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1: Dia e 13, Arauto.
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2: A região dos vales, 11 graus.
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2: Mas que baita dica pelo rádio, hein? Falar em viagens em pleno sábado como hoje, inspiracional, grande Felipe. Vamos lá, vamos assinar mais um bloco de sucessos, STV Segurança e Aldemar te colando com a gente. 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Começou de longa data esse trabalho lá com o tio Alceu, uma estrelinha já, né? 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

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Agradecendo muito as interações desta manhã. Foi inspiracional a nossa jornada com a ajuda de vocês. Vamos combinar o seguinte? Bloco saideiro, tem atração da Oktoberfest nesse bloco e logo depois os ganhadores dos presentes. Começa com uma das clássicas do bailão e aí vai tocar uma do João Neto e Frederico. Essa noite, João Neto e Frederico, João Bosco, Vinícius e Maria Cecília e Rodolfo, hein?

0: Parece que foi agora que estamos iniciando a jornada aqui. Quarta-feira finalizava o Arauto Saúde na News e trazia junto o Dr. Colomé aqui, que até acompanhou a abertura do programa, entusiasmado com a energia aqui do estúdio da Arauto. E aí começou essa avalanche de participações tão bonita que tornam especial o sábado da Rádio Arauto. É um troca-troca, é um ganha-ganha de ambos os lados, mas quem mais ganha somos nós, porque vocês nos traduzem o lado bonito do sábado, vocês contam os afazeres de vocês, vocês partilham a energia que vocês estão visualizando aí para nossa caixinha de emoções, que é o rádio. Estamos aqui no estúdio acolhendo todo o carinho de vocês. Até eu rememoro uma história que essa semana a gente dividiu com a audiência no quadro Mensagem do Dia, de dois pacientes que estavam num quarto de hospital e ambos com uma dificuldade muito grande. Um deles estava posicionado ao lado da janela e todos os dias narrava ao seu colega do lado sobre tudo que ele visualizava do lado de fora, e isso começou a se tornar um dos momentos mais aguardados por um dos pacientes que não conseguia levantar, não tinha condição. Pois, para talhar a prosa aqui, até porque a gente precisa divulgar os ganhadores, certa feita esse paciente que estava bem perto da janela acabou falecendo. E aí causou uma tristeza no seu colega de quarto, e ele pensou assim: pô, eu vou pedir para as enfermeiras agora para que me transfiram para o local onde ele estava, onde tem essa janela linda, maravilhosa. Porque daí eu quero ver as imagens de tudo que ele contava. Ele me falava dos passeios, das flores, das árvores, né? De lindas famílias que ali circulavam, e aquilo, ele viajava naquele descritivo. E 3 dias depois ele foi para ali, e aí com muita dificuldade ele levantou assim para olhar para fora. E a janela não tinha visão para nada. A visão, nada, não tinha visão para nada. A pessoa contava aquilo, e eu vou além, minha gente. Ele perguntou: mas não pode ser verdade? Falou para a enfermeira: não pode, ele me contava histórias maravilhosas, eu visualizava a partir da narração dele. E ela foi além, a enfermeira: ele era cego. Moral da história: ele se esmerava ao máximo para fazer o outro enxergar o lado bom da vida. A gente procura tentar, através do rádio, fazer você enxergar coisas boas na manhã de sábado, ter boas sensações, tocar nos mais variados sentidos através do rádio. Através do rádio. Que bom que a gente está enxergando, que a gente está tendo paladar agora para degustar um alimento. Quem não almoçou ainda, né? Que tem um bom almoço e que tem um excelente final de semana tendo o Arauto como a sua companhia. Aliás, eu tô visualizando aqui o primeiro presente: vale compras de R$100 em salmão da Peixaria da Luz.
1: Fecha essa.
0: É. Vamos à entrega, então.
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0: feliz. Vale compras da Dalosto tá indo para Nilza Rolchu. Parabéns, Rolchu. Kit chimarrão, presentão do gringo para a Aline da Silva.
1: Aline.
0: Vale compras de R$70 da Carla Onde para a Salete Borelli. Ingresso para o Labarca para a Daniela dos Santos. Parabéns, ganhou. Vale chope Proeza para degustar na Gruta Vanessa Lopes. Frango assado e polenta da Santo Frango para o Roberto Eduardo da Silveira. Par de almoços do Bar do Hall para o Robson Kunzler. E o arranjo de flores do Mercado das Flores Independência para Ana Beatriz Paz Schmidt. Vamos fazer um chimitão para audiência e cair fora?
1: Senhoras e senhores, meninos e meninas, crianças e criancinhas, alô bebê, se Deus deixar e quiser, né? Segunda-feira, 5 da manhã, eu rodo essa trilha e estamos de volta. Um abraço, bom final de semana, aproveite.
0: Quero já antecipar o convite para que vocês acompanhem hoje a coluna Feed de Negócios. É muito prazeroso partilhar com o mercado o tamanho protagonismo do empresariado local através desse espaço tão rico que o Grupo Arauto tem. Então, hoje o convite para você acessar o Portal Arauto. E, por fim, também fazer eco ao convite do Grupo Arauto. Ele ganhou vida essa semana. Vai crescer muito o número de pessoas que vão ter acesso ao nosso app. Nesse app, todo o nosso ecossistema de entregas unido. Você pode ouvir as rádios do Grupo Arauto, e seja com o Arauto, independente da emissora, esteja com a gente. Pode também acompanhar as ferramentas tecnológicas que estão embarcadas ali. Você pode, por exemplo, clicar e a inteligência artificial vai ler a notícia para você em voz alta. né? Vai ter um resumo da notícia e ele é muito prático.
1: Experimentei isso ontem, é sensacional.
0: É bacana. Lá na lojinha, né? Você busca Grupo Arauto, busca lá, tá? E baixa o seu app. E eu quero pedir, você que está aí agora, nesse momento, com mais familiares e amigos, tira um tempinho agora, já faz aí, já baixa o app pra ter, tá bom? Aproveita nas conversas do final de semana, partilha com os seus sobre o app do Grupo Arauto. Bom final de semana, paz e bem, até segunda-feira também no

0: Valeu, gente. Vem aí o Danilo e Davi.
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0: E aí, olha lá, né? Escreve, escreve, escreve e não vem a mensagem.

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2: E 6 para o Maralto.
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1: Hora
0: H.
2: Eu acho que você tem que mandar aquela mensagem. Mas manda o que tá no seu coração.
3: Porque se fosse eu falaria mais ou menos assim.

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0: Simone. 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
3: Hora H.
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Sabadão da Arauto. Hoje, dia 22 de agosto de 2026, tarde linda de sol, friozinho, né? Estamos agora, a temperatura aqui pro nosso vale, a média aqui pra nossa região, 11 graus de temperatura. Frio aí pro nosso vale, mas o sol tá predominando, deixando lindo demais o nosso final de semana. Tudo legal por aí? Tudo certinho contigo? Obrigado pela sua audiência, viu? Pela sua companhia. Estamos chegando na área para juntos passarmos essa tarde com o Sabadão da Arauto. Muita música para você curtir, para dar volume no rádio, para curtir os principais sucessos aí junto com a gente em casa, para quem tá no trabalho, para você que está no carro. Obrigado pela sua audiência, viu? Um ótimo final de semana para todo mundo. Sou Eduardo Glass e tô chegando na área e vamos juntos então até às 6 com o Sabadão da Arauto. 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O link na bio do nosso Instagram, qualquer coisa eu mando para você também através do nosso WhatsApp. Aí você coloca os seus dados e seleciona a promoção, o sorteio que você quer participar nessa tarde bacana aqui do nosso final de semana, beleza? E o teu recado também chegando aqui no nosso WhatsApp, 9957-02200. Você me conta o que é que você tá fazendo, a galera que tá contigo também, qual a boa pro final de semana, e juntos vamos fazer um programa bacana aqui, com muita música, prêmios pra nossa audiência, aproveitar cada instante aqui da programação Arauto. Beleza? 9957-02-00. 1 e 7 pra começar muito bem com Maiara e Maraíza. Vai lá!

informação, porém, os atuais para fechar o nosso primeiro bloco da tarde aqui do Sabadão da Arauto. Começamos muito bem, meus amigos.

0: Tô na curiosidade pra saber quem vai ser o sortudo de hoje e vai faturar R$100 em compras em Monte Alverde no Mercado Sena. 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Boa tarde para melhor rádio. Abraços da Ana Paula de Veracruz. Valeu, Ana Paula. Um abração para você também. Um ótimo final de semana. Aproveita ao máximo a tarde junto com a gente na nossa companhia. Bom demais saber que você tá curtindo aqui a 95.7. A Melina também mandou um boa tarde aqui pra gente. Tudo bem contigo, Melina? Obrigado pelo carinho também, pela audiência. Ela mandou aqui boa tarde, um abraço pra vocês. Valeu, Melina, bom fim de 9957-02200. Só falta o teu recado também, a tua mensagem, a tua participação. Eu vou pro intervalo, daqui a pouco tem indústria musical.
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2: Na região dos vales, 11 graus.
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0: 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Das clássicas do bailão pra você curtir, banda Sétimo Sentido. Gosto de Amar. Pra fechar mais um bloco, mais uma sequência pra conta. A nossa tarde aqui do Sabadão da Arauto que tá bombando. WhatsApp repleto de mensagens. A galera também já acessando a nossa plataforma de sorteios, que hoje tem 3 sorteios para entregar. Temos também uma cesta recheada de produtos aqui da marca Santo Antônio. 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Um abraço também para toda a equipe do Forte. Gerente Paulo aqui de Santa Cruz, toda a equipe. Bom trabalho sempre, boas vendas. Tá lá disponível na nossa plataforma de sorteios. Abraço aqui para Fernanda com a gente, curtindo aqui o Sabadão. Valeu, Fernanda. Tudo de bom para você, bom fim de. Alô, Cássio Elinha Santa Cruz. Valeu, garoto. Cássio aqui tá pedindo música com Gustavo Lima. Vamos tocar na tarde aqui do Sabadão. Sucesso aí com Gustavo Lima. Valeu, Cássio. Para você também um excelente final de semana, meu amigo. Boa tarde, manda um alô aqui pra gente, a Eliane e também o Edson. Turma do bairro Belvedere, tudo certinho com vocês, meus amigos. Obrigado pelo carinho e pela audiência. Alô, Eliane, alô, Edson, obrigado pela audiência. Aproveitem ao máximo essa tarde bacana, esse dia lindo aí do nosso final de semana, na companhia aqui da Arauto. 9957-022-00. Manda lá teu recado, teu abraço, teu alô, aquele sucesso que você tá afim de ouvir. E vamos tocar na tarde aqui do final de semana da 95.7. 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
2: Na região dos vales, 12 graus.
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tá aí o sucesso com o Grupo Bailaço, A Culpa. Fechando a nossa primeira hora da tarde aqui do Sabadão da Arauto, que tá bombando, meus amigos. Plataforma de sorteios repleta de presentes, WhatsApp com os recados da audiência aqui da Arauto. E daqui a pouco tem mais música, mais sucesso.

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2:03, a temperatura em Santa Cruz e região em 12 graus. Direto do portal Arauto, os destaques em notícias. Tipuana pode voltar à lista de espécies proibidas em calçadas de Santa Cruz. A mudança está prevista em projeto enviado pela Prefeitura à Câmara. A regra valeria apenas para novos plantios. Árvores já existentes não precisam ser retiradas. O túnel verde teria uma exceção. Polícia prende investigado e apreende arma com numeração raspada. A Polícia Civil prendeu um homem durante uma operação contra o tráfico de drogas em Cachoeira do Sul. Foi apreendida uma pistola calibre 38 com numeração suprimida e 15 munições, além de dinheiro e celulares. O investigado foi encaminhado ao presídio estadual de Cachoeira do Sul. Bituca de cigarro ajuda a identificar assaltante em Veracruz. Uma bituca de cigarro foi fundamental para a polícia identificar um possível suspeito de assalto ocorrido em Veracruz. A perícia encontrou material genético no objeto que foi comparado com de um investigado. O resultado ajudou a confirmar a autoria e também avançar nas investigações do crime. 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

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Sabadão da Arauto. 2:05, mais sucesso na tarde aqui do Sabadão. Agora tem João Neto e Frederico. Ô, vida!

0: Arauto, alegria e informação, banda Artibis, loucura de amor. Pra fechar mais um bloco, mais uma sequência aqui do nosso Sabadão da Arauto. 2:16. Mais uma vez, obrigado pela sua companhia, pela sua audiência. Um ótimo final de semana. A turma que acompanha a programação da Arauto neste sabadão. Um abraço aqui, meu amigo Valmor, do Taxi Dog. Boa tarde, meu amigão. Uma ótima tarde para toda essa equipe da Arauto. Vocês fazem a diferença. Ótimo final de semana. Valeu, Valmor. Um abraço para ti. Tamo junto, meu amigo. Mandou aqui as figurinhas. Que maravilha. Valeu, Valmor. Bom sábado para você, amigão. Aqui também o Anderson, a turma de Foz do Iguaçu, ligado na melhor rádio. Tá pedindo sucesso com Rainha Musical para nós que estamos aqui nas pinturas e para todos os familiares e amigos de Sinimbu e Santa Cruz. Valeu, Anderson, então imagino que seja aqui da nossa região, atualmente em Foz do Iguaçu, curtindo a nossa programação através da internet. Que legal, né, Anderson? Um abraço, meu amigo, bom trabalho aí pra vocês e tamo junto. E aos familiares, amigos aqui do Anderson, é Anderson da Silva, né? A turma de Sinimbu e Santa Cruz, vale um abraço também pra vocês. A Vera Kipper em Rio Pardinho, valeu, Vera! Obrigado pelo carinho de sempre, pela companhia. Um forte abraço pra você também, bom final de semana. 9957-022-00. Daqui a pouco tem mais recados da audiência, da turma aqui da Arauto.
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2: Na região dos vales, 12 graus.
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Mais um sucesso pra você curtindo essa tarde bacana aqui do nosso Sabadão da Arauto. Essa é das clássicas também. San Marino, preciso te falar. 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

0: 21 minutos para as 3. 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
0: Na região dos vales, 12 graus.

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0: 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Mais música boa na tarde aqui do Sabadão. Agora tem Israel e Rodolfo. Hoje não.
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13h17, vamos lá, minha gente. Participando, você interagindo no WhatsApp aqui da Arauto. Que tarde bacana da nossa. Do nosso sábado, do nosso final de semana. Maravilha, meus amigos. Bora aproveitar cada instante da programação aqui do Sabadão da Arauto. Bombando aqui o nosso WhatsApp, plataforma de sorteios. 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Um abraço aqui para Leonita Tavares, do Mato Alto, Veracruz, tá com a gente também. Tá pedindo aqui a música com Zé Felipe e Ana Castela. Só pra curtir. Valeu, Leonita. Um abraço pra você, minha amiga. Tudo de bom. Uma excelente tarde aí pra vocês. Boa tarde. Toca aí todo mundo, menos eu. Um abraço aqui pra Deise, a Duda, o Eduardo e a Tereza. Turma em Rio Pardo. Turma de Linha Portão. Maravilha. Um abração pra todos vocês aí, meus amigos. Alô, cidade de Rio Pardo, com rádio ligado na Arauto, bombando na 95.7, que maravilha. Aqui a Alessandra também mandando seu recado, obrigado pelo carinho, um abraço pra você, Alessandra, bom final de semana. 995-7-02-00, vou pro intervalo, daqui a pouco tem mais sucesso.

0: 13:20, Arauto.
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0: 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Banda Passarela. Faz de conta. Mais um sucesso pra você curtir nessa tarde bacana do nosso sabadão da Arauto. 22 minutos para as 4. A turma segue por aqui participando. 9957-022-00. Vai um abraço aqui pra Márcia com a gente também. Valeu, Márcia. Obrigado pelo carinho e pela sua audiência. Ela tá pedindo sucesso também pra curtir com Simone Mendes. Claro, vamos tocar assim na tarde aqui. Tudo de bom pra vocês, viu, Márcia? Obrigado pela participação aqui na tarde. A Mercedes Wagner em linha Santa Cruz. Tudo bem contigo, Mercedes? Obrigado também pela sua audiência. Bom final de semana. Aos nossos amigos de linha Santa Cruz, vai o nosso abraço, o nosso alô. Valeu, muito obrigado pelo carinho, pela companhia. Mercedes Wagner, Amanda Grieger de Vale do Sol. Sucesso com Henrique e Juliano, Amanda. Bom pedido, gostei, vamos tocar sim. Um abraço, beijo pra você, bom fim de, aproveita ao máximo esse sabadão lindo na companhia aqui da Arautos, tá bom? A turma aí de Vale do Sol, vai um abraço também, né? 9957-022-00. Eu vou pro intervalo e se liga só na promoção do mês de agosto. 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
2: Dezenove minutos para as quatro. 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
2: Na região dos vales, 14 graus.
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0: pra turma do bairro Senai. O Alex tá com a gente, né? Valeu, garoto. Um abraço pra você. Aqui a Ângela Maria também mandando a sua participação. Oi, Ângela. Bom final de semana. Obrigado pelo carinho. Por aqui tudo ótimo, sim. Obrigado pela participação, tá bom? Também vem a mensagem aqui da Sandra, final telefone 1803. Oi, Sandra. Obrigado pelo carinho, pela tua audiência na tarde aqui do nosso sabadão. Boa tarde, Arauto. Aqui é o Alexandre Luiz de Porto Alegre. Valeu, tá mandando música pra Luciara, que está aqui em Santa Cruz. Muito bem, dado o recado então pra você. Alô, Alexandre, alô, turma de Porto Alegre, nossa capital dos gaúchos. Mandando um abração aqui pra Luciara. Dado o recado aí pra vocês, meus amigos. Quem mais? A participação que chega da Elaine Vô. Tudo bem contigo, Elaine? Tudo ótimo com vocês, bom final de semana. Excelente tarde aí do sabadão. A Helena Souza também com a gente, né, Helena? Aos nossos amigos do Faxinal Santa Cruz, aquele abraço. Ela tá na audiência, tá curtindo aqui a 95.7, né, Helena? Obrigado pelo carinho de sempre, pela tua audiência. 9957-022-00. Só falta a tua participação. Manda teu recado, me conta o que é que você tá aprontando. Qual a boa pra esse final de semana? Incrível, lindo demais. Essa tarde linda do nosso sábado, céu azul, sol brilhando lá fora. E o rádio ligado na Arauto pra deixar essa galera ainda mais animada pra curtir o final de semana daquele jeito.
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0: 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Cleiton Borges.

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3: 4:19, Arauto.
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0: Mas os caras são bons, né? Bruno e Marrone, sem dúvidas, uma das maiores duplas aí do sertanejo. Pra você curtir, pra matar a saudade também de curtir aí o sucesso do Bruno e Marrone. Muito bem, meus amigos, 19-5. A turma segue participando por aqui. Eu tô vendo a nossa plataforma de sorteios também com muitas participações por lá. Tem uma galera concorrendo aos sorteios da tarde. Eu tenho pra hoje vale compras de R$100 no Mercado Cielo. Também um presente muito bacana aqui do Forte Atacadista. Pra quem vai acessar a plataforma de sorteios, tem a foto da cesta. É um presentão. São produtos da marca Santo Antônio. Bem bacana, e pode ser seu este presentão ainda hoje. E também logo mais, temos aí par de ingressos para o Rodeio Crioulo do PTG Areal Santa Cruz, evento que acontece no Parque de Eventos em Santa Cruz, né? Finalzinho do mês agora de agosto. 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Estes sorteios vão ser entregues às 6 horas, no final aqui do sabadão. 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Qualquer coisa eu mando pra você também através aqui do nosso WhatsApp. É só você pedir. 9957-022-00. Eu vou pro intervalo, já de volta com mais música boa e participações da audiência aqui do nosso final de semana.
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0: parte ruim. Essa aqui também tá bombando na Arauto. Traia Véia.

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2: Na região dos Vales, 14 graus.
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0: mandar um abraço aqui. Recados, participações. Alô, João Vitor, como é que você tá, meu amigo? Tudo legal por aí? Tamo junto, por aqui estamos mateando e curtindo essa programação top. Valeu, excelente sabadão. Boa, valeu, João Vitor, um abraço pra ti, pra toda a turma aí do Albardão. O nosso carinho, nosso abraço aí pra vocês, né? Bom final de semana pra galera. O Matheus de Santa Maria manda um abraço pra Kézia, é isso? E também pro Gabriel. Estamos indo de Porto Alegre pra Santa Maria com o Arauto. Valeu, estamos aí na carona então, né? Que bacana. Estão pedindo sucesso com um sorriso lindo. Valeu, Matheus. Boa viagem pra vocês, tá bom? Muito obrigado pela audiência. Boa viagem, obrigado pelo carinho. A todos vocês aí, um bom final de semana. Quem mais? Aqui o recado que chega da Simone. Simone Pires, do Arroio Grande. Oi, Simone, tudo bem contigo? Bom final de semana pra você também. Obrigado pela sua audiência. Uma ótima tarde de sábado. Aproveita esse final de semana maravilhoso junto com a gente. 995-70-2200. Eu vou pro intervalo e daqui a pouco tem mais sucesso. A próxima é essa aqui, ó.
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0: o mesmo tempo. Paulinho e Fábio no bailão, com o grupo Bailaço. Duvido que dois explosivos. Duvido que terminaria.
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2: Na região dos vales, 12 graus.
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Sabadão da Arauto. Paulinho e Fábio no bailão com o grupo Bailaço. Dois explosivos. 5:24, bom final de semana pra você.

0: banda Rota Luminosa. Fechando mais um bloco, mais uma sequência aqui do nosso sabadão, meus amigos. 21 minutos para 6, quase finalzinho do programa. Daqui a pouco eu vou entregar três presentes aqui para nossa audiência. Um destes sorteios pode ser seu. Tá saindo aqui o Vale Compras de R$100 do Mercado Sena. Um abraço para toda a equipe do Mercado Sena. 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E também tem par de ingressos para o Rodeio Crioulo do PTG Areal Santa Cruz. Evento que acontece agora no final do mês de agosto no Parque de Eventos em Santa Cruz. Para você que já está participando, boa sorte, né? Dedinho cruzado, porque daqui a pouco eu vou divulgar aqui os ganhadores. Será que é hoje que você vai ganhar presente da Arauto? Dedinho cruzado aí e na torcida.
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0: Daqui a pouco você vai curtir.

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0: Na região dos vales, 11 graus.
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0: 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Sabadão da Arauto. 15 para 6, agora tem Danilo e Davi.
1: 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Mas manda o que tá no seu coração.
2: Porque se fosse eu falaria mais ou menos assim.

0: 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San Marino, página virou. Fechando a edição de hoje aqui do nosso Sabadão.
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0: Isso é verdade. A todo momento tem presente aqui na Arauto. Vamos lá, mais três ouvintes da 95.7 ganhando presentes. Começo divulgando aqui o par de ingressos, pode ser? Par de ingressos, então, para o Rodeio Crioulo. É no PTG Areal Santa Cruz. Quem vai curtir tudo de pertinho? Nilva do Carmo Silveira da Silva. Parabéns, Nilva, parabéns. Bom evento para você. Agora, a cesta de produtos da marca Santo Antônio. É um presente aqui do Forte Atacadista. Este presente é para você, Ilse Wesling. Parabéns, Ilse! E agora, vale compras de R$100 do Mercado Ser para você, Vitória Eduarda Saxer. Parabéns, Vitória! Aos ganhadores, as meninas aqui, obrigado pela participação e aproveitem os seus presentes, tá bom? Feito, gente, tô indo nessa. Fechando a nossa edição do Sabadão da Arauto, que volta sábado que vem, 1 da tarde. Eu, Eduardo Glesse, retorno na programação da Arauto na segunda-feira, às 2, com o Clube da Arauto. E a gente se fala. Muito obrigado pela sua audiência, pela sua companhia. Na sequência, final de tarde, início de noite de sabadão, você confere o Parada Obrigatória. Lucas Batista vem chegando com as 50 músicas mais tocadas da última semana. Bom final de semana pra você, aproveite ao máximo. Meus amigos, que final de tarde lindo demais.

0: minuto para 6. 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

0: 22 de agosto, que alegria, mais um sabadão, estamos chegando com parada obrigatória para trazer muita música boa para você. Eu sei porque eu espero esse horário, 6 da tarde de sábado, pra gente ouvir aquelas músicas que fazem muito sucesso, as mais tocadas da semana. Eu espero que você também, aí do outro lado do rádio, você que tá nos ouvindo através do carro, pela Alexa, enfim, não importa, você também esteja esperando esse momento para saber qual será que é a música mais tocada da semana. Será que é a música que eu gosto? Será que é a música que a gente curte mais? Daqui a pouquinho eu já conto pra você o top 5, o top 10, enfim, aquilo que bombou durante a semana. Até as 9 horas da noite, é isso que vai tocar. Muita música boa aqui na Arauto. Tudo começa já com Murilo Huff. Essa aqui é boa demais. Saudade Estranha. Um bom fim de tarde pra você. Um excelente final de semana. Muito obrigado por estar na Arauto.
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Música 6 e a música 10, viu? Papel e caneta na mão, bloquinho de notas, hein? Pode tomar nota. Maiara e Maraíza, 90-10, ficou na posição 10. Essa que a gente ouviu agora, Flash, do Lucas Igor, na posição 9. Na oitava, teve Marcos e Belucci, Pena que Seja Namora. Marcos e Belucci, que estiveram em Veracruz nesse ano. Na sétima colocação, Wesley Safadão, Displicente. E na sexta, Ana Castela, É Que Eu Não Te Esqueci. Daqui a pouco eu conto pra você o top 5, as 5 músicas mais tocadas. O intervalo é rápido, eu volto em instantes. 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
0: Maiara e Maraísa, Já Te Namoro. Boa noite pra você.
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0: Cadeira Cativa. Essa canção fecha a primeira hora aqui do nosso Parada Obrigatória. 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

0: informação, Fred e Fabrício, Você Não Cuidou. Essa música é boa, né? Novidade dos últimos dias tocando aqui na programação da Suar Alto. Claro, música boa tem que tocar e tá rodando por demais. 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

0: 7:30, Arauto.
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Informação Panda e o sucesso Eu Te Seguro, finalizando mais uma hora aqui do nosso Parada Obrigatória. Eu prometi e vou contar pra você quais foram as músicas que ficaram entre a posição de número 1 e a posição de número 5. Vamos começar pela quinta colocada da semana, Zenete Cristiano, A Cadeira Cativa. Essa música é boa, né? Já ficou na posição 1 em semanas anteriores. Ela tá caindo, também pudera. A música já tem algum tempinho no ar. Na posição 4 ficou Zezé de Camargo, Irmão da Lua, Amigo das Estrelas. Essa música é boa, hein? Que sucesso! Na posição 3, Simone Mendes e Os Direitos Iguais. A Simone Mendes que vai estar na Oktoberfest. A gente curtiu ela nesse bloco, na abertura desse bloco. Na posição 2, Gustavo Lima e A Bala Alojada. E na posição 1, tá toda semana com uma música mais tocada, Eduardo Costa, Imagina Eu. Há um intervalo, daqui a pouco a gente volta pra tocar Israel e Rodolfo.

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0: Hoje não, com Israel Rodolfo. Boa noite.
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0: Tua Alegria e Informação, Zenete Cristiano e A Fama de Louco. Essa canção fecha o penúltimo bloco aqui do nosso Parada Obrigatória. Já muito obrigado pela sua audiência, que você tá deixando seu rádio ligado, deixando a Arauto fazer companhia onde quer que você esteja, em casa, com os amigos, se preparando para uma baladinha, por que não? Já tá na casa do pai, da mãe, do sogro, da sogra, da namorada, do namorado, primo, da madrinha. Eita! Coisa boa. Que bom que você tá aqui ligado com a gente no som 95,7. Ao intervalo, em instantes tem Kleber e Cauã.
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2: Oito e 28, Arauto.
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formação Wesley Safadão, Displicente. Essa música fecha o nosso Parada Obrigatória, edição deste sabadão, dia 22 de agosto. Tudo de bom pra você, um ótimo final de semana, se cuida, até mais.

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2: Três para as nove, Arauto.
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